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0: Muito obrigada! Obrigada, meus amores. 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Deus abençoe.
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Bom dia, bom dia, bem-vindos à RPO. Estou na companhia da locutora Anitta. Ah, pois é. Danadinha, também caíste da cama. Bom dia, beijoquinhas. E também a todos que estejam na minha sintonia já. Os meus bons dias e uma boa sexta-feira vos desejo. Fim de semana está à porta. Ah, pois é. Bora lá.

E para todos aqueles que já estejam sintonizados na Web Rádio Portugal Online, vão ficar com o tema proibido, mas é perfeito. Oh, tudo o que é proibido é, mas pode ser perfeito também.

0: Ah, pois é, pois é. Proibido, mas perfeito. Safado, bom dia, meu querido. Uma grande beijoca e uma boa sexta-feira. Já de seguida a minha primeira dedicatória.
1: Olá, olá, bom dia. Bom dia, aqui é a nossa amiga doutora Anitta. Anitta, tenho uma feliz e abençoada sexta-feira com votos na boa missão. Assim, Anitta, quando for possível, vai ter um temazinho aí a teu gosto para nós os dois, tá bom? Aqui para seguir o último uma música. Um grande beijinho para ti. O Rui Iglesias já está ligado à telefonia.
0: Não, não está ligado à
1: Ligado à
0: telefonia,
1: telefonia. Se estás
0: não.
1: em escuta, um grande abraço. E um bom trabalho desse lado, na telefonia. Ok? Pecadinhas, Rui Iglesias. Forte abraço. Obrigado, Anitta. Um grande beijinho para ti. Muito pensado numa boa missão. Fui.
0: Vá lá, desta vez eu disse, joga-te. É verdade, já aprendeu. Em vez de jogar-se, que eu ouço, pois. Ah, pois, pois. E eu, entretanto, escolhi para mim e para ti, Beto Mendonça, o que você viu em mim. Podes-me dizer. Beijoquinhas e um bom trabalho.

Eu e para a minha danadinha, com uma grande beijoca, vais ficar com o tema. Eu quero ver-te feliz. Bora lá. Beijoquinhas, Dani, uma boa sexta-feira. Já a viste, hein? O safada?

0: E também
1: Olá,
0: dá-lhe os bons
1: Cátia.
0: dias ao Puto Reguila e ao Arsénio. Bem-vindo à RPO. Isto é uma campanha da doutora Anita. E Puto Reguila. Ah, pois é, meu Reguila, minha peste. Bom dia, bom dia, bom dia. Vens calminho ou vens amargo ou vens doce? Diz lá como é que tu vens hoje. Já de seguida vamos ouvir esta linda canção. Decepção não mata, mas ensina. Ah, oh, sim, ensina. Isto vai para todo o auditório da RPO. Os que estão aqui na sua linha, os também estejam na minha sintonia. Bora lá.
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0: E ele é a minha danadinha. Diz-me assim: boa missão, Mianita. Ofereceste-lhe lindíssimo som para ti e para o Beto. Sejam sempre felizes. Obrigada e beijinhos. E ela escolheu este lindíssimo tema: Porque Te Amo, Nós Dois para Sempre. Beto Mendonça, da parte da danadinha, ela nos dedica este lindíssimo som. Obrigada, danadinha, uma grande beijoca. E já sabes como é que é.
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0: Obrigada, obrigada, danadinha. E olha a resposta. Tá bom, danadinha? Ouve bem.
1: Olá, Anitta, novamente. Anitta, quero agradecer aqui à Danadinha pela esta linda música e agradecimento se toquem uma música ao teu gosto para dedicar para a Danadinha. Um grande beijinho da minha parte e muito obrigada pela música. E já agora, um bom fim de semana. E então, mano, não gostaste da resposta? Um grande beijinho, continuação de uma boa missão. Tá bom, beijinhos, fui!
0: Eu depois dou-te a resposta pessoalmente. Estás a perceber, amor? Está descansado que quando chegares a casa vais pagá-las. Ah, se pagas. Também queria dar um grande beijinho ali à minha amora e ao Paulo Fernandes. Pois é, bem-vindos à RPO.

Encaixou ou não encaixou, danadinha? Ah, pois é, eu já te vou conhecendo um bocadinho, já são uns aninhos que a gente se dá, as duas juntas. Olha, e que a lua não nos esteja a ouvir, senão eu fico com ciúmes. Ah, pois é, pois é, pois é. Enfim. Já decidi ali o nosso Paulo Fernandes, nosso ouvinte Paulo Fernandes, tem minha amiga aqui da RPO, quer dedicar para mim, para todos, este lindíssimo tema. Obrigada, Paulo, uma grande beijoca e uma boa. Sexta-feira te desejo. Fim de semana à porta. Yupi!

Obrigada, obrigada, Paulo. E ali para quem? Para o safado. É verdade que o safado ainda não levou nada, nada, nada. Bebeu, comeu, viu e calou. Ah, pois é, safado, tu comes, bebes, vês e calas. Não pode ser, pá, tens de conversar a gente.

0: Bom dia, pancadinhas. Dali o Edinho da Romênia anda sempre a escorregar na casca da banana, pois é. Mas a gente limpou a porta da entrada da RP, opa! Já de seguida a minha próxima dedicatória.
1: Uma feliz sexta-feira para si e para este lado, já fim de semana à porta, uma boa missão. Agradecer o doutor e a doutora que vieram à missão ontem.
0: Obrigada.
1: Também obrigado pela missão de ontem. Então, ontem vai para a malta da telefonia e a seguir para o poeta. Joga-te, Beto! E uma música parabéns que está a anunciar hoje. Obrigada! Pelo menos já vai fazer.
0: Obrigada, pancadinhas, tu não te jogues muito, ainda podes cair. O Alcatrão ainda é duro, ainda é muito duro, muito duro, muito duro. Eu escolhi e eu escolhi. Não vou dizer mais nada. Ah, pois não digo mais nada, não. Bora lá, pancadinhas. Uma beijoquinha, um bom fim de semana e um bom trabalho. Bora lá.

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Oh, Zemanel, pois é, Zemanel. Ele também é um grande beijinho a JM de Jesus. Muito obrigada pela vossa companhia e vou ficar na companhia de, também deste lindíssimo tema. Quando a saudade pede um abraço. Ai, minha Nossa Senhora. É tão bom, é tão bom.

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1: Queria dar um bom dia ali à nossa freira, uma beijoquinha para ti e também para quem? Para quem? Para o Jacinto, é verdade. Beijoquinhas para vocês dois e bem-vindos à RPO. Sim, danadinha, bebe um cafezinho com um cheirinho que passa-te logo a dor de cabeça, é verdade. Já de seguida, calema, fica calma, meu amor.

Fernandes. E ali o nosso estimado ouvinte e amigo Paulo Fernandes quer vos dar a conhecer esta lindíssima canção, que é uma estreia aqui na nossa web rádio Portugal Online. Obrigada, Paulo, uma grande beijoquinha, beijoquinha para ti, e muito obrigada por nos dar a conhecer este lindíssimo tema.

0: Bem-vindos, bons dias à Isanete, beijoquinhas querida, e uma boa sexta-feira de desejos, e um fim de semana também está aqui à porta, e já de seguida a minha próxima dedicatória.
1: Olá, Anitta, novamente. Anitta, vou-te pedir esse tema. Já passaste, tens ele aí. Então, partilho para todos nós, estamos aqui na tua companhia. Agora, um beijinho para ti. Vem que a Grécia! A Grécia tem, a Grécia, está só agora neste lado. Forte abraço, não te jogues. Um abraço, bom trabalho desse lado. Obrigado, Anitta, um grande beijinho para ti. Manutenção de boa missão. Fui, na escuta.
0: E então vamos lá escutar o tema do Beto Mendonça. Bora lá.
2: No princípio, Deus criou os céus e também a terra. Versículo 2. E a terra estava informe e vazia. E as trevas, elas cobriram o abismo. E o Espírito de Deus pairava por sobre as águas.

0: 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Em verdes campos ele me faz repousar. Conduz-me às águas refrescantes. Restaura as forças da minha alma. Por caminhos retos ele me leva, por amor ao seu nome. Ainda que eu atravesse pelo vale da sombra da morte, não temerei mal algum, porque Deus está comigo. Um dia, ouvi uma voz. É difícil explicar, mas foi como se estivesse saindo de dentro de mim. Mas eu pude ouvir tão claro quanto ouço você agora.
1: E o que a voz dizia?
0: Essa voz me levou para um lugar onde eu achei o livro, enterrado em escombros. A voz me disse para levar o livro para o oeste. Me disse que um caminho seria construído para mim, que eu seria levado para um lugar onde o livro estaria seguro. Disse que eu seria protegido contra qualquer um ou qualquer coisa que cruzasse meu caminho. E eu tô caminhando até hoje.
1: E você fez tudo isso porque uma voz na sua cabeça mandou?
0: É, eu fiz. Eu sei o que ouvi. Sei o que ouço. 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E sei que nunca teria conseguido sem ajudar.

0: Deus é bom, não é?
1: O tempo todo.
0: O tempo todo, não.
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0: Ah, pois é, este lindíssimo tema, esta belíssima reflexão. E já de seguida para a Isaneto, com uma grande beijoca e uma boa sexta-feira, vai chegar na companhia de Destino Escrito. Bora lá, Isa, uma beijoca e uma boa sexta-feira.
1: Vem, Pedro.

Queria também dar uns bons dias ao nosso moderador, o Álvaro, e uma beijoca à sua esposa, a Irene. Um bom fim de semana para eles e uma boa sexta-feira também lhe desejo. E ali para a nossa freira, com uma grande beijoquinha também. Uma boa sexta-feira e um bom fim de semana. Vai chegar na companhia de Ágata. Silêncio não é amor. Beijoquinhas, freira, e a garra que é toda tua.

0: de todos
1: Ah, pois é, pois é. Silêncio não é amor, já dizia a nossa cantora Agatha. E ali o Zé Manuel veio ali ao meu privado e quer escutar esta lindíssima canção sem me dizer adeus, peço perdão, de Reginaldo Rossi. Obrigada, Zé Manuel, uma beijoquinha para ti.

pois é, sem me dizer adeus. Olha, Star, está aí a chover aqui, está um dia lindo de sol. Como tu dizes, olha, temos peninha mesmo, temos peninha. E para ti, Star, com uma grande beijoquinha aqui da parte da Lutaranita, uma boa sexta-feira e um bom fim de semana. Está aí à porta, obviamente. Vem para a festa, vem. Sai da chuva, anda para a festa, bora.

Ah, pois é, pois é. Só deixa entrar e vem para a festa, se estás. Podes entrar, podes bater à porta, deixa a chuva, vem para a festa. Já já de seguida, para ti, Jacinto. Ah, pois é. Na tua boca eu não presto. Tá bom, tá bom. Para ti, marido, beijoca e um bom fim de semana e uma boa sexta-feira.

diz já de seguida vão chegar a comida. Amor, não é brincadeira, enquanto eu preparo mais um vídeo. E é assim, agradecer a todos os ouvintes que queiram participar das emissões, nos escrevam nas páginas e sim num post da locutora que esteja em emissão. Porque podemos não estar atentas e podemos não vos satisfazer os vossos pedidos. O meu muito obrigada.

Ah, pois é, amor não é brincadeira, não. E ali a nossa ouvinte, a Elsa Santos, diz-me assim: bom dia a todos, mas tem de sexta-feira, te digo este tema de Entre as Ruas Vazias para Todos Nós. Beijinhos. Obrigada, Elsa. Um grande beijo aqui também. Te desejamos uma boa sexta-feira e um bom fim de semana. Bora lá escutar.

0: Obrigada, Elsa,
1: Foi
0: pelas
1: ótimo.
0: lindíssimo tema. Também
1: Beijo,
0: queria dar um grande beijinho à
1: Cláudia.
0: minha madrinha, à nossa doutora Nanda Caseca, ela está na nossa sintonia. E ali o Paulo Fernandes diz-me assim: se puderes passar esta, é para a tua madrinha Nanda e agradecer a participação dela na música e também para ti. Uma beijoquinha, Paulo Fernandes, um meu muito obrigada. E o tema é Tudo de Mim. Bora lá escutar. Carlota, bem-vinda à RPO. Estás na companhia da doutora Anitta e uma boa sexta-feira e também um bom fim de semana. Te desejo.

Ali o nosso ouvinte, o James Bond, o 007, que eu sei quem é, obviamente, já o conheço há vários anos, deve ir de trocar as pistolas, porque a pistola que ele traz está sem munição. Obrigada, 007, e sei que estás na companhia, na escuta. E também queria dar ali um grande beijinho à nossa Maria Brito, que me diz assim: bom dia, Anitta, com saúde, alegria, boa disposição. Isso aqui há sempre. Se possível, um tema para si e para todos na sua escuta, a continuação de um ótimo dia, excelente fim de semana e beijinhos. Obrigada, Maria Brito, e eu escolhi o teu beijo me aquece. E um excelente fim de semana também para ti. Uma beijoquinha muito grande.

Bom dia, João. Bem-vindo à RPO. Estás na companhia da doutora Anita e esta vem em especial da minha parte para o Beto Mendonça. Vem comigo até ao fim do mundo. Beto, agarra que esta é toda tua.

Ah, pois é. Luca, bom dia, bem-vindo à RPL. Estamos com o vídeo da Ultranita E-Star Amante. Bom dia, bem chegada. Deves de vir que nem um pintainho, né? Para buscar o café, já de seguida. A gente já se fala. E para todos, meu segredo de Bruna Marrone. Bora lá.

0: Luca, DJ, nós não sabemos se o teu amigo está cá ou não, mas pronto, se não me disseres o nome ou o nick que ele usa, nós não te podemos ajudar. E já de seguida, você sempre será. Pois é, pois é.
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1: É mesmo, mesmo, amante. Os doidos vêm bater sempre à nossa porta e a gente temos que saber aturá-los, que é mesmo assim, ignorar o óbvio, mais nada. E para todos, sem exceção de ninguém, tudo por amor dos Calema, bora lá.

e olhe para a nossa ultrassar, que é com ela que vão ficar a partir das 11 horas de Portugal continental. Eu digo-te assim: olha, chegaste, arrasastes e eu vou embora já já de seguida para Diamante, para te desejar uma boa emissão. Agarra que este é todo teu.

Ah, pois é, com esta me despeço agradecendo a vossa companhia. Irão ficar na companhia da nossa ultrapassada, minha amante. E tomem cuidado, não a chateiem muito. Porque se ela ficar piursa, vocês vão ver. Ah, pois é, bebê. Como ela diz, não roubando a deixa, mas já frisando a deixa dela. O meu muito obrigada a todos pela vossa companhia. Uma beijoca e até para a semana, se Deus

quiser. Olha lá, pessoal, vamos lá abanar o esqueleto ou não, depende de como ela vier. Se ela vem calminha, se ela vem elétrica, não sei. Vamos já saber. E é assim, Luca, toma lá atento, não chatees muito o pessoal, curta a música, que a vida é tão curta, meu Deus, até para a semana, se Deus quiser, e fui! Ai, minha mãe, que ela até hoje está diaba.

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Olá, muito bom dia, boa tarde, boa noite, uma excelente madrugada para todos vocês que se encontram então na sintonia da Web Rádio Portugal Online. É verdade, mais uma semana a terminar e nada melhor do que ficar na companhia de quem? Da Web Rádio Portugal Online e, claro, na minha companhia nas próximas 2 horinhas. Aproveitem, porque para a semana já não estão na minha companhia a esta hora. Ah, pois é, bebê, só quando se pode. Olha, se chove, já choveu. Não me molhei hoje ainda, porque o dia ainda não terminou, mas já choveu. É verdade. Sabes que aqui é assim. Ora, deixamos de conversas, porque a nossa Anita, é verdade, ela esteve aqui 2 horinhas e qualquer coisa a fazer-vos companhia. Parabéns pela tua emissão. Um beijinho e olha, nosso amor é mais forte. É para ti, pela tua emissão, e também te desejo uma ótima sexta-feira.

O amor é mais forte, é verdade, quando toca o nosso olhar, quando se sente tocar, não é verdade? É verdade. Como diz o ditado, as mais belas palavras de amor são ditas no silêncio de um olhar, e é quando o olho está no olho, é verdade. E às vezes um abraço também diz muito mais, um abraço sentido. É, não é um abraço só por dar um abraço. Um abraço sentido também às vezes fala mais alto do que certas palavras. Mas tudo depende da pessoa que o dá, da pessoa que o recebe, não é verdade? E da hora e do local que ele é também dado. Pois, porque se for no meio da chuva, é aquele abraço, anda cá, não te molhes. Se for noutro sítio, pronto, tudo depende, não é verdade? É mesmo assim. Bem-vindos então à Web Rádio Portugal Online. Vamos à nossa salinha 007, licença para matar. Um beijinho para ti. Para o Eli Ruta 66, um beijinho. Deusa do Amor, outra beijoca. Para a Dana, vai outro beijinho. Zé Manel, um beijinho. Ali para o Lucas DJ, uma beijoca também para ti. Já sinto que eu já vou contar tudinho. Uma beijoca. Traz lá o pastel de nata porque eu tenho aqui o meu chazinho já feito. Não fiz café. Tuguinha Boy, é sexta-feira, rapaz. Prepara-te. Uma chutonetão nesse rabiosco. Álvaro e Suirena, um beijinho para a nossa freirinha. Ai, ela freirinha. Uma beijoquinha tão até ao convento. Estão ali das Margaridas, é verdade. Ora, também para a Dona Leonor, aquele beijinho. Olho por olho, dente por dente. É mais ou menos essa coisa. Olha, há aqui uma companhia de câmaras, né? De câmaras de segurança. Pois é, que chama-se Eagle Eye. Vocês já viram bem? Ai, ninguém é bom. Ali, olho de águia. Ixi, isto é pior que CMTV, que SIC, TVI, RTP, qualquer canal, tudo junto. Isanete, uma beijoquinha também. Bom almoço, se estiveres de volta do almoço. Anitta, mais uma vez, parabéns pela tua emissão, um beijinho. Estou aqui a fazer-vos companhia. Ora, o próximo tema, nem mesmo, vem mesmo a calhar. Vem sim, senhora. Olha, também quero vos dizer uma coisa, as participações são por escrito. Eu hoje não me apetece passar mensagens, estar aqui com o telefone, aqui a segurar o telefone para vocês depois ouvirem a mensagem. Hoje não me apetece. Não levem a mal, mas hoje não me apetece passar mensagens de voz. Escrevam lá, eu leio com todo gosto o que vocês lá escreverem. Agora deixamos de lado coisas e vamos à música. Quem é ela? Diz-me lá, Jacinto, quem é ela? Bora lá, eu vou contar tudinho para vocês.

lá quem é ela, se já estás nos braços dela. Ganha coragem e vai me contar. Conta tudinho que eu também conto tudinho. Ora, quem está do outro lado, um beijinho para todos vocês que se encontram pelas nossas aplicações móveis, Facebook, Salinhas Associadas. Eliana Aparecida, uma beijoquinha para ti. Fernanda da Cruz, outro beijinho. Beto Mendonça, que também já está lá daquele lado, um beijinho, bom trabalho para ti. Paulo Fernandes e Zaneto, também uma beijoquinha. E para todos vocês que não vão dando o seu feedback, mas se encontram sempre agarradinhos à RPO. Entre o céu e o teu amor, é o tema que vai então para vocês que se encontram do outro lado, enquanto eu estou aqui a tratar já de duas participações. É verdade.

conecte-se à Web Rádio Portugal Online e escute música, peça música que queira então escutar ao seu gosto, ou então fica ao meu critério, tudo depende. Por isso, já sabe, quem tem o meu Facebook, o meu Messenger, pode lá participar. Aqui na nossa salinha pode ir ao meu privado fazer os vossos pedidos musicais, é para isso que o meu privado está aberto. Se for para pedir namoro, não vale a pena, porque eu já tenho aviso, já tenho 3 namorados e tenho uma marida, por isso aqui nesta porta vocês não batem. Ah, pois é, bebê. Para quem quiser fazer o vosso pedido musical numa das minhas postagens, também pode lá deixar que eu recebo a notificação. Ora, enquanto eu estou aqui a tratar então de 3 participações que já me chegaram, A Pensar em Ti é o tema que eu deixo para todos.

vamos então à minha primeira participação. Um beijinho vai então para, deixa ver, o Álvaro Fregoso, que se encontra então no meu Messenger. É lembrado, um beijinho. Elsa Santos, uma beijoquinha. Paula Simões, Cris Carvalho, para o Sr. André e a Dona Céu também, uma beijoquinha muito especial para vocês. Ana Paula Souza, aquele beijinho para ti. Ora, o Jacinto, que eu vou já contar, eu disse-vos que ia contar, ele é que pensa que não, ele que diz assim: bom dia, mete-me com jeitinho, eu estou cansado, eu já fui trabalhar, sabem, por isso hoje vocês têm que ter calma comigo. Bom dia, mete-mas com jeitinho o tema de Bruna Tatiana, Borboleta. Para quem goste, e eu amo este tema. Obrigado, Jacinto, pela companhia e também pela tua participação. Um beijinho para ti.

Na Tatiana, com este lindíssimo tema Borboleta, vem então da parte do Jacinto, ele que queria então, deixa ver, para partilhar para quem gostasse. É verdade, foi para todos nós, porque este tema é lindíssimo, não há ninguém que não goste, porque a letra é uma letra bem bonita. Maria Brito, até Gansi, vai um beijinho e bom trabalho desse lado. Ora, deixa ver, vamos aqui então ao meu Messenger, deixa ver ali quem é que anda por ali. A Eliana Aparecida, ela que me diz assim, é sempre bom ler e partilhar convosco as mensagens dos nossos ouvintes. E quando vem assim com estas palavras, ainda melhor. Bom dia, minha querida. Cada dia mais apaixonada pela vossa rádio, pela rádio de vocês. Toca, por favor, a música de Paulo Fernandes, 3:30. Dedico a vocês, à locutora Nanda, a vocês são um show de locutoras. Obrigado, beijocas. Obrigado, Eliana Aparecida, pela tua companhia desse lado e também pela tua participação. Nós damos o nosso melhor, todos os locutores da Web Rádio Portugal Online, damos o nosso melhor. Não somos profissionais de nada disso, mas tentamos dar sempre o nosso 100%. Às vezes não é fácil, digo-vos, falo por mim, porque às vezes não estamos no nosso 100%. Estamos só nos 30%, mas para vocês passamos os 100%. Sempre. Um beijinho, Liliana. Bora lá ficar com este tema de Paulo Fernandes.

tema foi então sugerido pela Eliana Aparecida, que queria então dedicar para todos. Ora, vamos a mais uma. Deixa eu ir ali então ao meu Messenger mais uma vez. Beto Mendonça, ele que diz o seguinte: Olá, bom dia, estar feliz, abençoada sexta-feira, com votos de uma boa emissão. Assim também quero agradecer à nossa locutora Anitta pela linda emissão. Beijinhos, obrigada. Assim, amiga Star, quando for possível, um tema ao seu gosto para dedicar ao meu amor Anitta, com beijinhos e também partilhar para todos nós que estamos aqui na sua companhia. Muito bem. Muito obrigada. Continuação de uma boa emissão. Beijinhos. Bom fim de semana. Fui na escuta. Obrigada. Ah, pois é. Mesmo que tu não queiras, nós partilhamos sempre, pois. É. O Beto, uma beijoquinha. Olha, eu conheço o tema de Alcides Machado, que também gosto bastante. E o tema intitula-se Foi o Destino. Então, Anitta, agarra que é para ti da parte do Beto, mas também ele compartilha então com todos nós.

tema, eu juntei então à participação do Beto Mendonça, que queria então um tema para a Anita, e também partilhando então com todos nós. Um beijinho para todos vocês que se vão juntando do outro lado. Um beijinho vai também para o cabeleireiro, onde se encontra, deixa ver o nome da senhora que não quero errar, ela se chama, deixa ver, ai que eu... Maria Oliveira, no Beauty Suma, beijoquinha para Coimbra, vai então um beijinho. Ora, vamos ali a uma das minhas postagens e a Elsa Santos me diz assim: Bom dia a todos, estar. É sexta-feira, é mesmo sexta-feira, dia 18 de setembro de 2026. Essa vai para ti e para todos nós, bora dançar. Olha, eu não posso dançar muito, mas vou só mexer aqui os pezinhos porque eu estou sentada, não é verdade? Elsa, obrigado, um beijinho para ti e também uma ótima sexta-feira, eu te desejo. Lagoa Azul, bora lá!

0: Do Azul, e como diz então a Lianita, é verdade, houve, existi... ainda deve de se conseguir ver o filme Lagoa Azul, que tinha aquele menino bem bonito, que depois se transformou, não é? Ele ficou lá então, ele e a menina, e ele era loirinho, é verdade. Ora, vamos a mais uma participação, vem da parte do Luca DJ, é verdade, ele que diz é para todo mundo. Então, para todo mundo da parte do Luca, fica então aqui este tema da minha parte. Obrigado por estares aí e também por participares. Um beijinho.
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Estamos a ver então ali da parte do Luca DJ que queria então partilhar com todo mundo. Obrigado, Luca. Vamos a mais uma. Deixei eu ali novamente ao meu Messenger. É verdade. Um beijinho vai também para a Maria Cris Mocito, que também se encontra então a trabalhar na nossa companhia em Coimbra. Uma beijo aqui e um bom trabalho desse lado. Ora, deixa ver a nossa Maria Brito. Ela que diz bom dia, boa emissão. Quando possível, um tema para si e todos na tua escuta. Também agradeço à doutora Anitta pela linda emissão. Continuação de uma abençoada sexta-feira. Excelente fim de semana. Beijo. Obrigado, Maria. Igualmente para ti e para os teus. E olha, eu escolhi este tema que diz: Todavia te espero. Bora lá.

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1: Tetema, eu juntei então à participação da Maria Brito. Ora, vamos então a mais uma participação. Vem do Álvaro, ele que me diz o seguinte. Bom dia, boa emissão. Quando puderes, já sabes, beijocas. É um tema para a Irene e depois um tema para todos nós, compartilhando então comigo. Ora, este vai então para a Irene com um beijinho muito especial da parte do Álvaro. Obrigado por estares desse lado e também por participares. Passarinho, corisco, malamanhado. Até aos Açores vai uma beijoca.

então para a Irene da parte do seu Álvaro, é verdade. A minha comadre Luana também se juntou a nós, uma beijoquinha para ela. Ora, vamos então ali ao privado da danadinha. Ela que diz, boa emissão Star, chegou o meu momento egoísta. Oh, vocês já viram isto? Gostaria de escutar este som, please. Obrigado, beijinhos. Pois é, tu pensas que o som é só tu que escutas, mas nada disso. Olha, eu... Quando estás nos meus ouvidinhos, é verdade. Este tema que vem então da parte da danadinha, uma beijoca para ti e obrigada por estares aí e por participares.

Débora Dá deste vem então da parte da danadinha que queria ser egoísta e só para ela, mas todos nós escutamos. É verdade. Ora, vamos a mais uma. Deixa eu ir ali ao meu Messenger. É verdade. Esta vem da parte da Maria Oliveira, ela que se encontra lá no Salão de Cabeleireira em Coimbra, e ela que diz assim: olá Irene, gostaria de uma das músicas de Paulo Fernandes, pois pode ser qualquer uma, pois eu gosto de todas. Na escuta. Obrigado, Maria, por estares desse lado e também um beijinho para todos vocês que se encontram aí no Salão de Cabeleireiro. Bora lá ficar com este tema que eu vou então juntar à participação da Maria Oliveira.

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2: Também juntem então à participação da nossa, de uma das nossas ouvintes lá do Cabareiro, Maria Oliveira. Ora, vamos a mais um tema. Vai direitinho então ali para o Jacinto. Eu já conto, é verdade. Enquanto eu vou buscar aqui mais umas musiquinhas para passar. Entrando então na minha segunda hora, até bem pertinho das 13, irão ficar na minha companhia. Na companhia da Star, desde a ilha de Jersey, Reino Unido, a fazer-vos companhia aqui nesta manhã de sexta-feira. Jacinto, já conto, agarra que esta é toda tua.

Esta foi então ali para o Jacinto com uma beijoquinha. Então ali para o passarinho mal, para o corisco mal amanhado, é verdade, ele que diz que então a cantora Helena Correia lhe fez um tema só para eles. Vocês já viram bem? Convencido, tu vais levar. Aquilo era para o gato, pá, tu és um passarinho, como é que podia ser para ti? Não, sejamos mais sérios. Isto é de gritos e apitos, duas avestruzes que andam por aí. Olha, passarinho, para ti com um beijinho, para não dizeres que eu só te dedico música em pacote. É verdade. Olha, eu vou-te deixar este tema. Espero que gostes. É um tema que eu também gosto bastante, de Arlindo Andrade. Vamos falar? Bora lá. Vamos lá falar, então.

vamos falar, Arlindo Andrade, foi então da minha parte para o corisco mal apanhado para o passarinho, é a verdade. Ora, vamos então a mais uma participação. Vem de quem? Vem da nossa Anitta. Olha, o Martinho entrou, eu não tinha visto o Martinho. Olha, Martinho, se ainda estiveres na escuta, um beijinho. E um beijinho também muito especial para todos vocês que se vão juntando do outro lado pelas nossas aplicações móveis Facebook Salinhas Associadas. Ora, a Anitta que diz assim, deixa eu ler aqui. Depois, quando puderes, colocai um som para o Beto da minha parte com beijinhos. Olha, para o Beto, vai já este. É em francês. Vocês sabem que eu não sei falar francês. Então, eu já digo o que é que quer dizer o título da música, mas por acaso a música é bonita, que eu já vi a tradução. Então, para o Beto da parte da Anitta, fica então aqui este mel. Depois pede mais um e eu já vou lá ver.

Este tema eu juntei à participação da Anitta, que queria então um tema para o Beto. Sousa doido até os Açores, vai um beijinho. Lupus, também um beijinho para ti. E a música intitulava-se Amar-te-ei onde quer que estejas. Pois eu não sei francês, eu tive que ir ao tradutor, não é verdade? Vamos a mais uma. Vem então ali da parte da danadinha, mais uma vez. Vidal, um beijinho também até à Albergaria Velha. Ora, a danadinha que me diz stair. Ela já virou como pancadinha, já nem sabe escrever o meu nome. Vocês já viram bem isto? Mas pronto, é o sono. Ela disse há pouco que ia dormir, isto é do sono. Quando puderes, passa esse para todos, obrigado. Também amo este som. Então pronto, vamos ficar aqui com o tema que diz: serás para sempre.

Vamos a mais uma que vem então ali do Facebook, que diz assim: se puderes, passa essa que dedico à minha aldeia, onde nasci com saudades. Vem da parte então da Elsa Santos. Obrigado mais uma vez, Elsa, por estares aí e por participares. Uma beijoquinha para todos vocês que se vão juntando então do outro lado e se vão juntando aqui também na salinha de chat da Web Rádio Portugal Online.

nada disso, ele não vem no caminhão da Coca-Cola, ele vem mesmo no avião, pá. Ele sai como se fosse uma pessoa a chegar ali no aeroporto. Eu, ano passado, filmei aquilo e tudo, e diz lá no ecrã que ele vem da Lapónia. O que é que tu pensas? Ah, pois é, bebê. E depois está lá o Slade à espera dele nas chegadas, e depois, quando ele for embora, ele também vai do avião. Porque aqui nós temos que inovar. É, tem que procurar o Elf e depois fazer a porta ali, que é para o Elf se juntar a nós. É verdade, pensar nessas coisas, porque faltam 100 dias ou 99 dias para o Natal. Ainda nem passou o Halloween, pronto, já contou no Natal. Ora, deixa eu ver o que é que anda aqui. Esta música eu vou então juntar à participação do Álvaro, que queria um tema para todos, incluindo a locutora de serviço Laura Pausini, também aqui a passar hoje na minha emissão com o tema One More Time.

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2: One More Time. Capitão Pancadinhas também se encontra do outro lado. Uma beijo, aquilo também já tem ali o seu pedido. Vamos a mais uma. Esta vem então da parte do Paulo, que queria então dedicar para mim com um beijinho. Obrigado, Paulo, por estares desse lado e também por participares.
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Para ver então da parte do Paulo Fernandes, que queria então dedicar para mim com um beijinho. Gouveia, um beijinho. Ele que também se juntou a nós aqui na nossa salinha. Vamos a mais uma. Este tema vem da parte do passarinho. Ele que me diz assim: como não dedicaste em pacote, levas este som que gosto mais, mas em francês, meu tema preferido, e vou repartir contigo. Aproveita que o comboio só passa uma vez. Beijinhos. Obrigado, passarinho, pela tua companhia e também pela tua participação. Obrigado pelo carinho e também pela tua amizade.

Deixa-me ver então da parte do passarinho, ele que me dizia como não me dedicaste em pacote. Levas então este som, um tema que ele gosta bastante, é um dos seus favoritos, e ele então repartiu comigo. Obrigado, passarinho. Aqui na nossa salinha, a minha Ficholas, a nossa Nanda, que também já se juntou a nós, e será ela que irá ficar na sua companhia a partir das 13 horas de Portugal Continental. Mais coisa, menos coisa. Vamos à minha penúltima participação, que vem então ali da parte do Duarte Pretelo, o Capitão Pancadinhas, o homem da telefonia. Ele que diz, boa emissão, um tema para a malta da rádio, também para a Anitta e para todos os teus, os seus. Boa emissão, beijinhos. Obrigado, obrigado Pancadinhas pela companhia desse lado e também um bom trabalho, uma boa sexta-feira. E também um beijinho mais especial para o Paulo Oliveira, ele que diz, boa emissão, Jersey, beijinhos. Tenho sobremesa. Ele tem gelatina de ananás, maracujá e manga. Pergunta se eu quero. E eu respondi-lhe, eu tenho torta de laranja. Ah, pois é, também tenho um docinho aqui deste lado. Ele diz que é a melhor torta de nós. Pois, cada um tem aquilo que merece. Eu prefiro a de laranja bem fresquinha. Ui, bora lá então ficar com este Imagina, que eu juntei então à participação do Pancadinhas.

quanto. Até me juntei à participação do Pancadinhas, à participação da Anitta. Será então a minha última participação, é verdade? Que diz assim, e outro para toda a staff e ouvintes, mas em especial para a locutora de serviço. Obrigado, Anitta, pela companhia e também pela tua participação. Vamos lá ficar com mais um tema que diz Nossa Canção.

Neste tema, hoje não tem a participação da Anitta, que queria um tema para todos os ouvintes e staff da RPO, incluindo a locutora de serviço. Ora, vamos então a mais um tema. Este será então o meu penúltimo tema, que eu vou deixar para todos vocês que me acompanharam pelas nossas aplicações móveis, Facebook, Salinhas Associadas, e também para quem passou pelas minhas postagens, para quem passou pelo meu Messenger e para todos vocês que foram passando aqui pela nossa salinha, aqueles que já foram, mas muito em especial para todos vocês que ainda aqui se encontram, e espero que fiquem na companhia da nossa locutora Nanda Gouveia. Um beijinho, não sei se já tinha dado no ar, olha, se já tinha, levas mais um. É, não reclamem, porque às vezes eu dou dois, às vezes não levam nenhum, por isso acontece. Beijinhos para todos vocês, fica este tema e obrigado a todos pela vossa companhia.

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1: Ora, chegou-me aqui agora uma participação. Eu vou passar e depois irei passar a música para a minha Ficholas, é claro, pois ela que irá ficar na sua companhia. Este vem então com a seguinte dedicatória. Dedica este tema romântico para a danadinha, com beijos nas fuças, este tema romântico feito agora mesmo. Pronto. Isto vem então ali da parte do passarinho, do corisco mal amanhado, que dedica então para a danadinha. Bora lá então ficar com este tema. Passarinho, mais uma vez, obrigado pela tua participação. Eu não sei se a danadinha está na escuta, mas certeza que ela já vai saltar aqui para a pista com este tema lindíssimo, é verdade, romântico, que eu nem vos digo, nem vos conto. É assim, à moda de passarinho corisco mal amanhado.

Carvalho. Este tema romântico vem então ali da parte do passarinho, que dedicou então para a danadinha, mas não sei se ela escutou. Olha, foi bem romântico, é verdade. Ora, a minha missão chegou ao fim. Saminho, um beijinho também para ti, que te juntaste a nós aqui na nossa salinha. Vai um beijinho também para o Hits, que se encontra do outro lado. Ora, a música que se segue será a minha música de saída, mas será uma música vai inteirinha para a nossa locutora Nanda, pois é ela que irá ficar na vossa companhia. Com votos de uma excelente missão e também com um beijinho. A música intitula-se Uma Amizade Intemporal. Fiz já dizer, a nossa amizade já é de alguns anos, não é só virtual, é também uma amizade bem forte. Sabes que estou longe de ti, mas sempre aqui para ti. Um beijinho e olha, uma excelente missão eu te desejo. Eu estarei então na vossa companhia amanhã pelas 13 horas de Portugal Continental. Até lá, sejam felizes, façam alguém ainda mais feliz. Joquinhas, fui!

amizade não se mede em quilómetros, nem em anos, nem em despedidas. Mede-se pelo lugar que alguém ocupa para sempre.

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Olá, olá, muito bom dia, boa tarde para todos os ouvintes da Web Rádio Portugal Online. Eu sou a doutora Nanda e vou estar então consigo aqui durante 2 horas. Para si, uma boa continuação, uma ótima sexta-feira. Quero dar um grande beijinho e os parabéns então ali à minha Ficholas pela sua linda emissão, a nossa locutora de estar. E um beijinho também para todos vocês que se encontram na nossa companhia.

grande companhia do outro ladinho de fora, que já lá vou então. E também aqui a nossa salinha de chat. Um beijinho então ali para a nossa locutora Star, a Anitta. No almoço encontram-se também a Isa. Um beijinho ao Álvaro, a Suirena, o Tuguinha Boy. Um beijinho para a minha Moreca. Um beijinho para o Jacinto. Um beijinho para os Açores. Então ali para São Miguel, para o Passarinho. Um beijinho para o Red. Um beijinho também para o Luca DJ. Um beijinho também para Lupus. Um beijinho ao Vidal. A Dana, um beijinho também para ti. Um beijinho para o Golfinho, o Capitão, também a sua Dona Ana, aquele beijinho para ela. E um beijinho ali para o Seminho, que se juntou também aqui à nossa companhia. Do outro ladinho de fora tem então o Paulo Silva, também já deste lado. O Carlos Costa, que estavam a ouvir a rádio também, já há bocadinho. E também um beijinho ali para a Sónia, ela que se encontra a trabalhar, mas não escuta. Soninha, obrigada, aquele beijinho. Um beijinho com muito carinho também ali para Fernanda de Cruz. Um beijinho, Maria Brita. Um beijinho ao meu afilhado Beto Mendonça. Um beijinho também ao Capitão Pancadinhas, sempre coladinho na telefonia. Um beijinho ao Duarte e um grande beijinho então para todos vocês que ainda não fui. Então, do outro ladinho também, sem ser ali o Mensager, vamos também passar pelas páginas da Web Rádio, do Net Musical e também das fãs da Web Rádio. Um beijinho para si, uma boa continuação para todos que vão dando o seu alô, ok? Uma boa continuação, uma ótima sexta-feira. O próximo tema, sem demoras, vai direitinho para a minha Ficholas, com um grande beijinho para ela e parabéns pela sua participação. Podem participar, já cá tenho então algumas participações aqui deste lado, podem continuar com a sua participação. Daqui a pouco então vou começar já com as participações.

por aqui então passou o tema de Michael Bolton com este tema que foi direitinho para a minha fichola, a nossa leitora Star, com um grande beijinho e parabéns. Um beijinho então ali do tamanho do mundo para a Alemanha, para a Fatinha. E vamos então também dar um beijinho então ali para o Brasil, para a Iliana, ela que está também aqui coladinha à Web Rádio Portugal Online. Um beijinho também então ali para Paulo Fernandes. Uma ótima escuta para todos vocês, obrigado pelas partilhas e obrigado também por divulgarem a Web Rádio Portugal Online. Para todos, vai o próximo tema.

0: Isso mesmo, e por aqui então passou este tema de Leonard Cohen. Vamos continuando com um beijinho também ali para o Safado, um beijinho para o Jorge e para quem se vai juntando também do outro ladinho de fora. Uma boa continuação, uma ótima sexta-feira e para si, não é? Fim de semana já então aí à portinha. Um beijinho então para todos vocês.
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mesmo em si. Aqui são 14h30 no Grande Ducado, meio-dia e 30 minutos em Portugal. 13h30 em Portugal continental. Então, uma boa continuação na nossa companhia. Vamos então ao meu primeiro pedido do ouvinte, que é então ali da parte de Saminho, que veio juntinho da minha, que diz assim: olá, para ti, para mim e para a Star. Obrigado, Saminho, um grande beijinho, e vamos chegar com o tema que ele me pediu, G dos Santos, O Que a Vida Me Ensinou. Obrigado, um grande beijinho para

E foi então a minha primeira participação de Seminho, que se encontra também bem juntinho de nós. Um grande beijinho então para ti. Vamos então continuando com a participação de Eliana. Bom dia, Nanda querida, beijocas. Depois, se puderes, toca a música de Paulo Fernandes, Vício de Ti, dedica a você, a Irene e a todos os brasileiros, beijoca. Pois é, eu tenho aqui outra, é que eu estou aqui com alguns problemas, mas vou então aqui buscar o tema e vou passar então daqui a pouco, ok? Olha, já que estamos aqui, vamos ficar também com o Paulo Fernandes, mas com este tema Somos Maré. Então, Eliana, eu já vou então daqui a pouquinho procurar então ali o tema e buscar, ok? Um grande beijinho para ti e também para o Brasil, da minha parte, para todos que estão na sintonia da Web Rádio Portugal Online. Obrigado também e um beijinho a vocês, um bom fim de semana.

Paulo Fernandes com Somos Maré. Vamos lá então, continuando com mais uma participação de Fernanda da Cruz. Ela que veio então também aqui bem juntinho de mim e que diz então assim: boa tarde, linda, uma boa emissão, beijinhos grandes. Linda, você pode passar uma música para você e para vocês todos da rádio, para todo o auditório ao seu gosto? Por favor, obrigada, beijinhos. Fernanda, aí está o tema, eu sei que também gostas. Agarro-te antes de te perder. Um beijinho então para ti, uma boa continuação na companhia da Web Rádio.

E foi o tema que eu escolhi para a participação que nos veio da parte da nossa Fernanda da Cruz. Eu tenho aqui muitas participações, por isso agradecia agora que parem um bocadinho de fazer a sua participação, porque são depois eu abro para ver e vou indo e esqueço, ok? Vamos então, eu vou dizer quando podem começar a fazer outra vez. Vamos então do outro ladinho de fora. Então, Fernanda da Cruz, um grande beijinho. E agora vamos à Sónia. Soninha, ela que está também coladinha do outro ladinho. E que diz então assim. Sónia, é aqui. Escolha um tema ao teu gosto, que será também o meu. Desejando uma boa emissão, Nandinha. Beijinhos grandes e obrigada pela companhia. Beijinho. Soninha, um grande beijinho então para ti. Uma boa continuação na nossa companhia. Vamos lá então com o tema que eu escolhi.

Então passou o tema que eu escolhi para a participação de Sónia. Um grande beijinho, Soninha. A continuação de um bom trabalho para todos vocês que se vão juntando. É, Eliana, um bom trabalho. Obrigada, ela que está ali bem ligadinha à Web Rádio Portugal Online também. Um beijinho para a preciosa Flora, que se juntou à nossa companhia. Vamos então mais uma participação do Jorge, ele que veio também aqui bem juntinho e que diz: boa tarde, uma boa emissão, se puder passa Nana Moscori, se GT perdu. Então este tema que vai direitinho para o meu amor danadinha, com aquele beijo meu. Obrigado. Obrigado eu então, Jorge, um beijinho também para ti. Vamos ficar com o tema que ele me pediu. Já então aqui.

0: por aqui passou então a participação com o tema escolhido do Jorge para dedicar à danadinha. Vamos lá então, continuando com o próximo tema, Cristian Castro, com o próximo tema, Alô.
1: Boa tarde, boa emissão, continuações de uma feliz e abençoada sexta-feira, um excelente fim de semana, Nanda, quando for possível. Passei um tema para ti e também para todos aqueles que estão na tua escuta, para agradecer ali a Star pela fantástica emissão que nos fez, como sempre. Muito obrigada, continuações de uma boa emissão, sejam felizes, façam-se sempre alguém ainda muito mais feliz. Muito obrigada, Nanda, um grande beijinho e mais uma vez muito obrigada.
0: Obrigada, Maria Brita, aquele grande beijinho, então, da minha parte.

0: lindíssimo tema, Cristian Castro, Por Amar-te Assim. É verdade, este tema que foi com participação Maria Brito. Um grande beijinho e vamos continuando nos Açores, Ilha Terceira. Alô!
1: Olá, olá, olá, boa tarde, Fernandita, que te chamo a boa missão, estou na tua estuda, ou sim, a tua estuda para a linda estética e missão que estás a fazer nesta linda sexta-feira. Uma boa sexta-feira para ti, muita saúde, seja feliz, seja feliz e faz alguém feliz e bom fim de semana, beijinhos e até já.
0: Até já não, mas até um dia sim. Ah, graça, tu te prepara, menina, que eu estou à espera que a minha amiga resolva então para a gente irmos viajar até à Ilha Terceira, por isso te prepara, tá? Eu vou tirar então aqui o plim, plim, plim, porque eu deixo isto aqui, porque estou à espera de uma comunicação importante e por isso tem que ter som, não é? Porque com os fones e às vezes a olhar para a salinha, que também gosto de brincar, hein? Brincar, posso não ouvir o telefone, por isso agora já tirei o som. Graça, eu escolhi este tema, espero que gostes. Um beijinho e um muito obrigado.

0: por aqui passou o tema de Frank Sanalar, Disse-lo. Foi então ali com a participação que nos veio de graça. Um grande beijinho também ali para o Ninja. Um beijinho Domingos, um beijinho Eli. Sejam todos bem-vindos. Leni, também para ti aquela beijoca da minha parte. Uma boa continuação e vamos ficar com o Capitão Pancadinhas. É isto, eu então vou dizer aqui a vocês, façam a vossa participação para dedicar a música, o seu pedido musical. Se fizermos assim todos bem curtinhos, dá para eu conseguir passar praticamente todas as participações de voz. Porque se a participação de voz é grande, pega mais tempo e depois eu não consigo passar as dedicatórias todas. Então agora vamos ao nosso Pancadinhas. Aro, aro!
1: Nanda, fala aqui o homem da telefonia, o Pancadinho, o Rico Iglesias.
0: Sou
1: uma
0: eu.
1: Uma feliz sexta-feira para si, a família deste lado, acho que é um fim de semana à porta. Anda, uma boa missão aí deste lado, que tiveste amanhã à noite, depois tiveste de estar. Então, um tema para a nossa malta da telefonia, e a seguir para o Boete, que ele está chegando, que vai estar começando a chover, que estou fora de Londres. E um mesmo que é parabéns quem faz anos hoje. Acho que é um amigo meu que está fazendo anos hoje. Obrigado. Beijinho, vamos anos de lado. Fala aqui o homem da telefoneia. Obrigado.
0: Pois é, Pancadinhas. Por aqui o tempo também está um bocadinho. Está solinho, mas também parece que vai vir umas gotinhas, não é? Mas bem precisa para a horta. É verdade. Um grande beijinho então ali. Ele que se encontra também na Inglaterra. Aquela beijoca. E eu escolhi mesmo o tema de Henrique Iglesias, hoje vai também aqui com a minha emissão. Um beijinho então, Pancadinhas, uma ótima tarde, mandem um beijinho também ali para a América.

É o tema de Ricky Iglesias, Nunca Te Olvidarei, com a participação do Pancadinhas. Continuando, agora sim, vamos até ao Brasil. Eliana, ela que está coladinha, Eliana, então, que diz: bom dia, Nanda, querida, beijocas. Depois, se puderes, toca a música do Paulo Fernandes com o Vício de Ti. Dedica a você e Irene e a todos vocês e os brasileiros. Beijocas. Então, para ti, aquele beijinho também, um muito obrigado. Obrigada a todos que vão dando também a sua mensagem, assim como a Fernanda da Cruz, o Mani. Obrigado, uma boa continuação para todos vocês. E vamos lá então ficar com o tema que a Eliane me pediu.

Um Vício de Ti, com a participação de Eliane, que se encontra também na escuta. Um grande beijinho então para si, uma boa continuação na Web Rádio Portugal Online. E eu estou então aqui a ver, é isso mesmo. Vamos lá então ficar com a próxima participação, que nos veio mais uma vez então ali do Seminho. O Seminho que diz então, para ti, para mim e para a Star. Obrigado, Seminho, um grande beijinho então para ti. Obrigado também pela participação. E vamos ficar com o tema que ele me pediu.

0: por aqui passou nos teus braços. Seminho, para ele, para mim e para a Star. Obrigado, Seminho, aquele beijinho para ti. Uma boa continuação. Alô, afilhado.
1: Olá, olá, boa tarde, Pedrinha. Tenho uma feliz e abençoada tarde de sexta-feira com votos de boa missão. Assim também quero aqui agradecer a nossa amiga doutora Star pela linda missão. Muito obrigado, Star. E o Rico Iglesias, estás fora de Londres, estás fora de Zona, parece que estás falando baixinho. Já baixaste as orelhas. Um bom trabalho desse lado, Rico Iglesias. É a tua música que está a tocar, Rico Iglesias. E assim, Pedrinha, quando for possível, um timezinho ao seu gosto para dedicar à sua afilhada, como também para mim. Continuando uma boa missão e um bom fim de semana. E fui-lhe escuta, muito obrigada, beijinhos. Rica Iglesias, um abraço.
0: Beijinho, então, afilhada, uma boa continuação para ti, então, aí desse lado. E vamos ficar com o tema que eu tenho, então, aqui, de Isael López. Então, para ti, um grande beijinho.

então a participação de Beto Mendonça. Um grande beijinho para ele. E obrigada, afilhado, por a tua participação. Um beijinho, Martins. Uma ótima tarde, uma boa continuação. Puto Reguila, um grande beijinho para ti. Um bom almoço também. Um beijinho então para quem se vai juntando. Um beijinho ali para a Suíça, para a minha Janjão, a Morena, que se juntou também aqui à nossa companhia. Vamos ao Ninja, já direitinho também o Ninja, que diz: mulher guerreira, para ti, a Fatinha, com beijinhos, boa emissão. Obrigado, Ninja, uma grande beijoca para ti. Parai agora com as participações, parai, porque eu tenho aqui algumas e depois então, se tiver tempo, eu digo, ok? Vamos lá então. Um grande beijinho, Ninja, e obrigado pela tua participação.

lindíssimo tema que nos veio da parte do Ninja para mim e para a Fatinha. Obrigado, Ninja, aquele beijinho para ti. Obrigada a todos. Uma boa continuação. E agora vamos ali ficar com o Safado. Mete aí, se faz favor, uma música da minha parte. Safado, aqui não há safadas. Para vocês, meninas, faz favor, obrigado. Safadinho, eu escolhi este tema. Espero que gostes. E o tema é Elton John com Nikita. Vai para todas as Nikitas, para todas as meninas, não é? É verdade. Obrigada então, safadinho, uma beijoca. Isso mesmo, ele até sabe, não tem amor para dedicar. Claro, o amor é no real do outro lado. Não quer dedicar, dedica para todas. Isso aí está, um bom negócio. Obrigado.

por aqui então passou o tema da parte do safado para todas as meninas. Da minha parte, obrigado safado, uma grande beijoca. Vamos lá então, continuando com a locutora Anita, ela que veio também aqui juntinho de mim e que diz então que queria, quando puderes, colar com som para o teu afilhado com beijos. Obrigada então, afilhada, um grande beijinho também para ti e vamos ficar com o tema.

Então a participação da minha afilhada, a leitora Anitta, que dedicou para o seu amor o Beto Mendonça. Então um grande beijinho aos dois. Um beijinho ao Trovão, ao Luís Miguel, um beijinho à nossa moderadora, a Maria, que se juntou também à nossa companhia. E agora vamos então ali bem juntinho da minha fichola, ela que vem então aqui e que queria então dedicar este tema, hein? Oi, onde é que está então aqui? Acho que era para mim, para ele e para a Pantera, então este Pimba. Pois é, eu tinha dito que não passava Pimba, mas como ela pediu, eu vou passar, não é? Mas é um Pimba bom, porque se fosse Pimba, eu não passava. Isso acreditem que não. Vamos lá, hoje não estou mesmo, é que não estou mesmo para o Pimba hoje. Eu estou romântica e agora até ir de férias vai ser só romantismo aqui da parte da locutora Nanda, é verdade. Por isso já sabem. Quando vierem já sabem que é para isso. Vamos lá então ficar com o tema. Obrigado, ficholas, da minha parte. Vamos ficar com o tema que ela me mandou.

Foi então a participação da minha ficha ao Lajeiro Lector Star, que queria então dedicar para mim, para ela e para a Pantera. Então, um grande beijinho, Ficholas, para ti pelo som fantástico. Vamos lá então com mais uma participação de Paulo Fernandes, que quer dedicar para mim com um beijinho. Obrigado, Paulo. Então, para ti também, obrigado por estares também aí desse lado. E também este vai devagar. Pois olha, eu vou sempre devagar porque as multas estão caras, acredito. Eu às vezes até tenho medo, mas bom. Vamos lá, devagar, devagarinho, se chegou longe, não é? Um beijinho então para ti.

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1: E foi então assim a participação que nos veio de Paulo Fernandes para mim. Mais uma participação para mim, mas esta vem-nos da parte de Carlos Costa. Então, que diz: olá, miúda, parabéns pela tua lindíssima emissão. A revita para esse lado, porque não quer ver-te assim. Eu estou revitada. É o tempo é que é isto. É assim, é chuva, é sol, é sol, é chuva. E pronto, e quando começa a caminhar para o outono, começa a ficar triste. Não gosto. Eu gosto muito do verão, é verdade. E o tema que eu escolhi, Carlitos, é este, já me conheces. E é isto. Obrigado e um grande beijinho. Para dar um beijinho ali para o Ironside, ele que andava a apanhar os ovos, é verdade, mas já se juntou aqui à nossa companhia.
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E foi então a minha última participação de Carlos Costa, foi o tema que eu escolhi para mim. Obrigado, Carlos, um grande beijinho. Obrigada a todos vocês que participaram, obrigado a todos vocês que nos acompanham. E para o Iron Sider, eu escolhi este tema que vai direitinho para ele, com um grande beijinho e uma ótima emissão. Pois é, eu cheguei então aqui quase ao final, 10 minutos me separam do final da minha emissão. Amanhã, se tudo correr bem, se Deus quiser, estarei consigo então pelo meio-dia, aceito o aperitivo e uns bolinhos, porque pasteleiras não faltam por aqui, é verdade. Eu tantos bolinhos, coisinhas tão boas por ali. E pois é, quer ver então quem é que amanhã me traz então um bocadinho dessas coisinhas boas e também um aperitivo, é verdade. O Martina, eu tenho então aqui os meus dois bandidos à guerra, os dois, é verdade. Eu e a minha bicharada sou uma mulher feliz. Vamos lá então, Iron Sider, este tema é para ti. Beijinho.

0: Mesmo, e foi então Eros Ramazzotti com Anastasia, com este tema que foi direitinho então ali para o meu colega locutor Ironside. É ele que vai então continuar com vocês. Então, para todos, um grande beijinho da parte da locutora Nanda. Uma boa continuação e eu me despeço. Até amanhã.
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Boa tarde a todos, bem-vindos aqui à salinha da web Rádio Portugal Online. Neste dia 18 de setembro de 2026. E agora convosco a missão que o Ironside para vos entreter até às 17 horas de Portugal. Quero já agradecer à nossa doutora Nanda com dois beijinhos pela sua belíssima emissão. Cumprimentando já na sala Star, beijitos, Anitta, beijitos, Álvaro, abraço, Irene, beijitos, Maria, beijitos, Isanete, beijitos, Pantera, beijitos, lá, Maria, não me deixe, não me cagues a porta da rua, Pantera, beijitos, Luís Miguel, um abraço, Fátima, beijitos, Safado, um abraço, Dana, beijitos, Eli Ruter, um abraço, Gatinhos, um abraço, e a todos os restantes ouvintes dos Players de Tonight, seja em Portugal, Açores, Madeira, e a todos os imigrantes espalhados pelo mundo que estejam na escuta. A todos, bom resto de sexta-feira. E antes que a nossa Lunanda vá lanchar ou almoçar, pois a gente sabe que tem quem está aqui duas horas até que lá, que ganha sempre meca. Pois é, bom almoço ou bom lanche, Nanda, beijitos. E assim, antes que a Nanda vá lanchar, Nanda Portica das Beijitos, aqui vai o Peter Cetera, Glory of Love. Nanda Beijitos, Peter Cetera, Glory of Love.

Acabámos de ouvir Peter Cetera com o tema Glory of Love, querido, que a nossa autora Nanda com dois beijitos e desejo bom almoço. Obrigado, Nanda. Como agora a próxima já passa tarde, está na tarde, está aí para a escola, né? Para a escola, e I don't know if she is a teacher or a student. What are you, Star? A teacher or a student? Pois agora para a nossa autora Stark com dois beijitos, aqui vai Rod Stewart, Baby Jane.

Acabamos de ouvir o Rod Stewart com o tema Baby Jane, que indica a nossa leitora estar com dois beijitos. A próxima vai já para o Álvaro e também para a Irene. Para o Álvaro e para a Irene, um beijinho e abraços. Aqui vai os América, a Horse with name, no name. América, a Horse with no name. Álvaro, um abraço, Irene, beijitos.

Acabamos de ouvir os América com o tema A Horse With No Name, que dedica ao amigo, a nosso amigo Álvaro, com um grande abraço, e para a Irene com dois beijitos. A próxima vai já ali para a Maria. Maria, partiu também com dois beijitos. É que vai a Dolly Parton, 9 to 5, das 9 às 5. Bons horários de emprego. Maria, beijitos, Dolly Parton, 9 to 5.

Acabámos de ouvir a Dolly Parton com o tema 9 to 5, das 9 às 5, que diz a nossa amiga Maria com dois beijitos. A próxima vai já para o Luís Miguel. Luís Miguel partiu com um grande abraço. Aqui vai o Ray Parker Jr. Ghostbusters. Luís Miguel, um abraço. Ray Parker. Ghostbusters.

Acabamos de ouvir Ray Parker Jr. com o tema Ghostbusters, tema musical de um filme de cinema também com o mesmo nome, Ghostbusters, Caça-Fantasmas, que acabei de indicar ali ao nosso amigo Luís Miguel com o grande abraço. Pois é, ele até tem um fantasminha ali colado ao Nick. Ghostbusters! Pois é, a próxima música vai já para o Safado. Safado diz que já voltava, mas está na escuridão. Safado partiu com o grande abraço. Aqui vai o Esquieto, Riot. Come on, feel the noise. Safado, um abraço. Quieto, Riot. Come on, feel the noise.

acabar de ouvir o Esquete Riótico com o tema Come On, Feel the Noise, do único nosso amigo safado, com um grande abraço. A próxima vai já para a Dana. Dana, partilhe com dois beijitos. É que vai Alice Moyer, That Old Devil Called Love. Dana, beijitos. Alice Moyer.

Bož da virali samo jeko tema Death All Devil Call Love, que diz que ele há dana com dois beijitos. Boa tarde, Larissa, beijitos, bem-vinda. A próxima vai já para o Eli Rota 66. Eli Rota, partiga um grande abraço. Aqui vai Gillette Light Orchestra, Don't Bring Me Down. Eli Rota 66, abraço.

Era o Gillette Light Orchestra com o tema Don't Bring Me Down, de Kelly Oelli Rotter 66, com um grande abraço. A partir de hoje, já de Kelly, a recém-chegada amiga Larissa. Larissa, parti com dois beijitos, aqui vai o Fairground Attraction. Perfect! Larissa, beijitos, Fairground Attraction.

Irish Fairground Attraction, que é o tema Perfect, que dedica a nossa amiga Larissa com dois beijitos. A próxima música vem através do pedido do Messenger do Face e é do nosso amigo Beto Mendonça. O Beto Mendonça começa por querer agradecer à nossa doutora Nanda pela sua belíssima missão com dois beijitos e também uma música para dedicar à sua amiga, amiga não, namorada, companheira Anitta com beijitos. Pois é, Beto Mendonça, de ti para a Anitta, aqui vai de Quinta Rocos, Mon Amour. Pois é, obrigado, Beto Mendonça.

E acabámos de ouvir de Quincho Rocco com o tema Mon Amour, que foi uma dedicatória do nosso amigo Beto Mendonça para dedicar ao seu grande amor Anitta com muitos beijitos. Pois é, Beto Mendonça, e agora partiu, em especial e também para o Capitão Pacadinhas, aqui vai o Sylvester, You Make Me Feel. Beto Mendonça, abraço, Pacadinhas, um abraço, Sylvester.

Acabamos de ouvir o Sylvester com o tema You Make Me Feel, que dedica ao nosso amigo Beto Benossa com um grande abraço e também para o Capitão Pancadinhas também com um grande abraço. Boa tarde, Sousa Doido. Bem-vindo, boa tarde. Olha, Sousa Doido, que chegaste agora, estamos lá a esta por ti com um grande abraço. Por ti, Sousa Doido. Marvin Gaye, Sexual Healing. Sousa Doido, um abraço.

Acabamos de ouvir Marvin Gaye com o tema Sexual Healing, que diz que é nosso amigo Sousa Doido, com um grande abraço. Pois ao Sousa, isso do Tano termina, era ali mais para o Luís Miguel. Acho que está ali uma conversa que ele uma altura deixou de falar, a Maria diz que ele se deixou de dormir. Continuemos agora com os New Kids on the Block. You Girl, tu rapariga.

Acabámos de ouvir Caja Gugu com o tema Tuxai. Boa tarde, Pim, bem-vindo, um grande abraço. Olha, Pim, parti que chegaste já. Pim, parti, aqui vai os Queen com o tema I Want It All. Pim, um abraço.

Acabámos de ouvir o Squid com o tema I Want It All, que diz o nosso amigo Pink, com um grande abraço. E a próxima música é os Boston, More Than a Feeling, Boston.

Acabámos de ouvir os Boston com o tema More Than a Feeling. Boa tarde, Anitta, beijinhos, bem-vinda ou bem-voltada. Pois olha que chegaste já, Anitta, parti com dois beijinhos, aqui vai os Fleetwood Mac. Don't stop, Anitta, beijinhos, don't stop.

Vamos ouvir os Fleetwood Mac com o tema Don't Stop, que disse a nossa amiga Anitta com dois beijitos. E a próxima música é os Duran Duran com o tema Save a Prayer.

Vamos ouvir os Duran Duran com o tema Save a Prayer. E já faltam 12 minutos para terminar esta missa, a minha missão. E as próximas duas vou já dedicar ao nosso amigo lutador virtual com o grande abraço. Hoje é virtual a primeira partida com o grande abraço. Aqui vai os. Olha. Michael Zeger Band, Let's All Chant. Virtual o abraço, Michael Zeger Band.

0: Vamos ouvir o Michael Zegger Band com o tema Let's All Chant, que dedica a nossa amiga virtual com um grande abraço. Pois, a próxima também vai já para o virtual, pois é ele que vai entrar em emissão agora às 17 horas. Pois, virtual para ti com um grande abraço e desejo de boa emissão. Aqui vai os Iron Maiden, The Number of the Beast, Número da Besta. Virtual, abraço, Iron Maiden.
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Os Iron Maiden com o tema The Number of the Beast, e número da besta, como disse ali o nosso amigo virtual, é o 666. Pois é, esta acabei de cá mesmo ali o nosso doutor virtual com um abraço e desejo de boa missão. E assim termino por hoje, voltarei amanhã, mas às

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Olá, olá, olá, olá, queridos e ilustres portugueses espalhados pelo mundo fora, muito bom dia, boa tarde, boa noite, conforme hora e local que vos se encontrarem. Preparados então para mais um programa Frequência Máxima. Desta vez, Portugal a Bailar, Top Hits, muito boa música online portuguesa, que virá por aí para todos vós. Participem se quiserem, se não é você, não morça, beijo às meninas, abraço aos meninos. Vamos então ao primeiro tema, como manda a praxe, sempre para o colega Lutor. E como servir de sair de serviço, eu venho então para o meu colega Lutor, Arne Said, com um forte abraço para ele, para o meu estado. Vocês podem vir aqui no meu privado. Aqui na nossa linha oficial, o Ebrado Online, deixar a vossa sugestão musical indicatória, PCR Dores, da mesma forma, deixar a vossa mensagem de voz, ou entrar comigo em direto, basta escrever na mensagem. Gostava de participar do emissão. Eu automaticamente chamarei vocês para trás e meterei vocês em direto comigo. Vamos então ao primeiro tema, como manda a praxe, vai sempre para o colega Lutor que acabou de serviço, vai então para o meu colega Lutor, Arne Said, com um forte abraço para ele, e até para, precisamente, Algarve. E ele diz que agora vai, nem que a bacatuça, toma lá, segura que é teu, com um forte abraço.

deixamos então o TMEC, Padre Quinho, para uma colaboradora na saída, com um forte abraço para ele e parabéns pela sua espetacular missão de Requinte Faro, precisamente Algarve. E uma santa tarde para ti e parabéns pela tua missão. Vamos então para o próximo tema, deixamos então nem que a vaca tussa, nem que a porca trouxe o rabo. Vamos então já para o próximo tema, e o próximo tema é este, vai para todos vós que me acompanham nesta minha missão, com um beijinho às meninas, abraços aos meninos, todos aqueles que se manifestaram via Face, todos aqueles que se manifestaram, que não se manifestaram, mas ficaram na escuta, todos escutam pelos players, iPhones, tablets, telemóveis, Facebook, Tony, Rádio.com, dispositivos móveis, web, Rádio Portugal Online, colegas dos nossos transpanos, salinhas de parceria, portugueses do Portugal, Norte, Leste, Oeste, e demissões também são gente, nosso país irmão Brasil, portugueses brasileiros, comunidades portuguesas pelo mundo, portugueses imigrantes de Portugal, Polo Norte. Também que essa linha oficial, o abraço para o online, o abraço para o Anside, o beijinho à Anitta, o abraço para o Tinho Beijo, a precisar, mas como também nas janelas, o abraço ao Álvaro, o beijinho para a sua esposa Irene, o beijinho à Maria, o abraço para o Pim, o abraço para o Sapado, mas com estilo. Segurem, é todo o vosso tema, vem então por aí, corridinha ao Garbinho, tomem lá, segurem que é vosso.

E deixamos o tema de abertura para este frequência máxima Portugal a Bailar. Vamos já para o próximo tema, deixamos então cordinho ao gravio, direitinho para todos vós, vamos já para o próximo tema. E o próximo tema, este próximo tema vai já direitinho para a minha doce colega doutora Anitta. Com um beijinho, senhor Brelmos, à tarde, direitinho até Jersey, Reino Unido, para ti com um beijinho, toma lá, seguro que deu, vem então por aí, bombocas, tic-tic das mulheres, toma lá, seguro que deu.

E deixamos então para trás bombocas, tic-tic das mulheres, que beijinho para a minha doce colega doutora Anitta, com um beijinho de sinho para ela, da tarde de Tejeres e Reino Unido. Vamos então para o próximo tema, e o próximo tema que virá por aí, e o próximo tema. Beijinho para a Maria, para ti Maria, com um beijinho de sinho do coração, da tarde, toma lá, vem então por aí. O tema que tem por nome, que a nossa Maria diz, eu fui à tropa, mas não passei numa de uma gala. O pelotão, quando entrava na caserna, todos batiam a pala. Tomem lá, segura a vossa. Segura, Maria, é todo teu.

partimos então já para o próximo tema. Deixamos então Joana, que foi direitinho para a Maria, com um beijinho de sininho para ela. Ela disse que foi à tropa, mas não passou de uma gala. Quando entrava na caserna, todos batiam o palo. Seguraste, foi todo teu, com um beijinhos. Vamos então para o próximo tema. E o próximo tema é para todas as mulheres, miúdas, graúdas, solteiras, casadas, separadas, viúvas, aquelas assim, assim, então é na segunda que é vosso, para todas vós, espalhadas pelo corpo. Mulheres imigrantes também. Vou então por aí, Starlight. Ui, ui. Elas de Brão, tomem lá, seguro que é vosso. Com um beijinho.

E deixamos então para trás Elas de Verão, Starlight, feito aqui para todas as boas mulheres espalhadas pelo mundo, ou bem então por aí, bombocas. E os bombocas vai dedinho para quem? Vai dedinho para a Tita. Tita, pratica um beijinho, toma lá, segura que é teu, bem então por aí. Tudo aqui não levas nada, bombocas, toma lá, segura que é teu com beijinhos.

E deixamos então para trás Bombocast, tudo aqui não levas nada, Pedrinho, para a Tita, com um beijinho para ela, nessa tarde. Vamos então para o próximo tema, e o próximo tema? O próximo tema é este, vai para o safado, mas com estilo. Ele diz que nunca lhe digo música, então este próximo tema vem da parte da Anitta, da parte da Leni e da parte da Tita, que dedicam para o safado, mas com estilo. Vem então por aí, senhoritas, com sapão em pó, toma lá, safado é para ti, segura que é teu. Que dedicam para o safado, mas com estilo. Vem então por aí, senhoritas, com sapão em pó, toma lá, safado é para ti, segura que é teu. Que dedicam para o safado, mas com estilo. Vem então por aí. E lá chegou, até o micro empancou aqui deste lado. Então, toma lá safado, é partida parte das meninas. Senhoritas, com sabão em pó, toma lá, seguro que é teu.

E deixamos então o tema que foi dedicado para o safado, mas com estilo, da parte das meninas, Senhoritas, com Sabão em Pó. Vamos já para o próximo tema. E a nossa Lene, ela estava perdida tanto se rir. Vem para aí o próximo tema, para ti. Vem então para aí, Júlio Panão. Ela não gosta de pila, passa com a depiladora sempre a aviar. Toma lá, Lenita, para ti com beijinhos, segura que é teu.

E deixamos então para trás Júlio Panão, ela não gosta de pila, passa com a depiladora, é sempre a aviar. Pois aqui para ti, Lene, com um beijinho, uma santa tarde. Vamos então para o próximo tema, e o próximo tema é este, vai já direitinho para o Álvaro. Com um forte abraço para ele, bom dia, gostava de tarde. Toma lá, Álvaro, é para ti, o nosso Álvaro diz que é soco duro. Gabriel, toma lá, segura que é teu.

E deixamos então para trás, Gabriel é só Codouro. Quadradinho para o Álvaro, com um forte abraço para ele, moça tarde. Vamos então para o próximo tema, vai já Jardinho para a Irene, sua esposa, com um beijinho para ele, moça tarde também. Vem então para aí, Noah, com 7 da manhã. Nha, nha, nha, nha, nha, nha. Toma lá, segura que é teu, com um beijinho.

E deixamos então para trás mais um belíssimo tema, deixamos Noah 7 da manhã, que foi dirigido para a Irene, com um beijinhozinho para ela. Vamos então para o próximo tema, para todas as meninas, tanto aqui na salinha oficial como por fora, pelos players, iPhones, tablets, meninas e imigrantes também, então manda seguro que é vosso. Vou então por aí, tudo a bombar, Gabriel, uma boa fada, então manda seguro que é vosso com beijinhos.

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1: 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Mas está no ar então para todas vós mulheres, tanto aqui essa linha oficial como por fora, pelos plays, iPhones, tablets, pelo mundo fora, portuguesa, portugueses e imigrantes também. Tomem lá, segundo que é vosso, Gabriel, uma boa fada, está na pista, tomem lá. Como por fora, pelos plays, iPhones, tablets, pelo mundo fora, portuguesa, portugueses e imigrantes também. Tomem lá, segundo que é vosso, Gabriel, uma boa fada, está na pista, tomem lá.
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deixamos então Gabriel, que foi dedinho para as meninas, tanto aqui na salinha oficial como por fora, foi dedinho para todos vós, com beijinhos. Gabriel, tudo a bombar, uma boa fada, foi dedinho para todos vós, com beijinhos. Vamos então para o próximo tema. E o próximo tema, como eu disse em algumas emissões atrás, que um dia trazia folclore à minha emissão, então vem para aí, próximo tema, vai para quem gosta, claro. Rancho Folclórico Casa do Povo de Almerim, aqui a minha localidade. Fadinho Rodopiado. Tomem lá, segurem a vossa.

0: E deixamos então para trás rancho folclórico, casa do povo de Almeria, que é a melhor qualidade, fadinho rodopiado, fadinho para quem gosta, claro. Vamos então para o próximo tema. E o próximo tema é já a primeira dedicatória, que chega a mim praticamente em direto da parte do nosso estimado amigo ouvinte Beto Mendonça. Alô, alô, Beto, muito boa tarde e um bom trabalho.
1: Olá, olá, boa tarde. Boa tarde aqui, nosso amigo leitor Virtualo. Virtualo, tenho uma feliz e abençoada tarde.

0: Aguinha, um grande abraço. Bom fim de semana, virtual. Fui na escuta.
1: Pois é. A morte sempre teve uma desculpa. Do que é que morreu? Foi o ar que lhe deu. Ele vai às latinhas. Água. Que o passarinho não bebe, o verão não nada. Ela sobe e desce quente, tem por nome de aguardente. Toma lá, segura que é teu. Próximo tema. Que dicas para todos nós. Para as meninas, para os meninos. Para a tua amada, com beijinhos para ela. Vem então por aí, baile brecado, 15 de Portugal. Toma lá, segura que é teu, com um forte abraço.

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E deixamos então o tema que veio da parte do nosso estimado amigo ouvinte Beto Mendonça. Digo para todos nós, como vejo as meninas, abraço aos meninos, beijinhos também para a sua amada. Vamos então para o próximo tema, retribuição para ti. Vai para ti, Beto Mendonça, desde a Madeira até Jersey, Reino Unido, para ti com um forte abraço, retribuição, em meu nome, em nome dos meninos, com abraços, beijinhos às meninas, beijinhos à tua amada também, vem então por aí. O saudoso Max, e diz o nosso Beto Mendonça, casei com uma velha da Ponta de Sol, tentei na cama, o rei da velha rasgou um lençol, segura que deu com um forte abraço. E obrigado pela tua participação.

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E deixamos então para trás Cansei com uma Velha com Max. Fomos da Madeira para Jersey, Reino Unido, direitinho até ao nosso estimado amigo ouvinte Beto Mendonça, retribuição para ele e obrigado pela sua participação. Deixamos então Max, Cansei com uma Velha da Ponta de Sol. Deitei na cama, o rei da velha rasgou um lençol, disse o nosso Beto Mendonça. Vamos então para o próximo tema. Vamos agora sair da música portuguesa para o internacional, que a primeira hora foi português. Vamos agora para o internacional. Bem então por aí, Jeff Zarling, Me Beija, Under Disco Lights, Satanejo Country. Tomem lá, segura que é vosso. Com um beijo às meninas, abraço aos meninos, tomem lá para todos vocês.

E deixamos então para trás Jeff Zarling, Me Beija, Under Disco Lights, Sertanejo Country, duas versões. Vamos então para o próximo tema, e o próximo tema que vem já já para aí, vai já já dedinho para Luana, Luana, lindona, coisa boa. Vai dedinho para ti com um beijinho de sininho no teu coração, toma lá, seguro que até uma da tarde, vem então para aí. Sadly, Rádio Lambada, Wildfire, Country Disco, Polo, Dance Party, Tropical Boat Scout. Toma lá, seguro que até eu com beijinhos.

deixamos então para trás Sadly Radio, Lambada, Wildfire, Country, Disco Polo, Dance Party, que foi direitinho então para a nossa estimada amiga ouvinte Luana, com um beijinhozinho para ela esta tarde. Toma lá, Tomás, depois do teu tema, vamos já para o próximo, e o próximo que vem por aí vai já direitinho para os estudos e emissões, com um forte abraço para ele. Gosto muito deste tema em clássico e em música moderna, então ainda melhor. Toma lá, segundo que teu, vem então para aí Ghost Riders in Sky, Cover, Techno Dancer Remix. Toma lá, segundo que teu.

E deixamos então para trás Ghost Riders in Sky, Cooper, Techno Dance Remix, que foi direitinho para os Estudos Emoções, com um forte abraço da tarde. Vamos então para o próximo tema, agora vamos com soluções até aos antes. Música andina. Então tomem lá, segura que é vosso, com beijos às meninas, abraços aos meninos, tomem lá, então por aí, El Condor passa, tomem lá, segura que é vosso.

deixamos então para trás El Condor Passa, vamos até aos Andes com Beijar Minas, abraço aos meninos. Vamos então ao próximo tema, e o próximo tema continuamos com mais uma que é praticamente o Ritmo Andino, e este tema vai já direitinho para a minha doce colega doutora Vina. Vina, loirinha, lindona, coisa boa, vai direitinho para ti com um beijinho do senhor no teu coração, direitinho até Victa Puerto Canudo, para ti com um beijinho, toma lá. Não te namores, segura que é teu com beijinhos.

0: deixamos então para trás mais um belíssimo tema, No Te Namores, que foi direitinho para mim e o nosso colega Doutor Abina, com um beijinhozinho para ele nesta tarde. Vamos já direitinho ao próximo tema, e o próximo tema é este, vai já direitinho até de Cantos, quer ver? Vai direitinho até o Gatinho S, com um forte abraço para ele, um bom gostado nesta tarde, bem então por aí. Crimson Frontainer, Hello Bond Rider, Dark Aqual Country, toma lá, segura que é teu, com um forte abraço. Espero que gostes.
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E deixamos então para trás mais um belíssimo tema, Crimson Frontier, Ella Bond Rider, Dark Qual Country. Vamos então para o próximo tema, e o próximo tema que vem já por aí. Batinho para quem este? Cabe para quem mandar agora. Este foi batinho para o Gatinho S. Próximo tema, pode batinho para a Miquelina. Miquelina, toma lá, segura que eu com um forte abraço. Vem então por aí. Big Fun Down Bio. Caju Country Disco. Toma lá, segura que eu.

E deixamos então para trás Big Fun Town Bio, Kaju Country Disco. Vamos então para o próximo tema, é um cover do clássico de Johnny Cash, Ghost Riders in Sky, cover Dark Country Rock, versão Ghost Each Way. E vai-lhe então para quem é este próximo tema, vai-lhe para o meu colega, locutor do administrador aqui do meu próprio portal online, Tó Saraiva, qual espero que gostes. Toma lá, segura que é teu. E um forte abraço. E até a Suíça.

partida, chamamos então Ghost Riders in Sky, um tema de Johnny Cash, Dark Country, Rock Version, Ghost It's Way, que foi direitinho para o meu colega, o Dr. Tostraiva, o Dr. Administrador aqui do Web Portugal Online, com um forte abraço para ele, tanto família, direitinho até a Suíça. E deixamos então este cover para trás, vamos já para o próximo, e o próximo vai direitinho para todos vós e para casas, que escutam pelos players, iPhones, tablets, telemóveis, para todos vós que me acompanharam nesta emissão, com muito obrigado de coração a corações, para todos aqueles que se manifestaram via Face, aqueles que não se manifestaram, mas ficaram na escuta, todos vós espalhados pelo mundo fora, bem então por aí, o tema... E tem por nome Sweet Savannah Nights, Romantic Country Brand Dance. Segura que a voz, tome lá.

E deixamos então para trás mais um belíssimo tema. Deixamos Sweet Savannah Nights, Romantic Country Brand Dance. Vamos então já para o próximo tema. E o próximo tema é este belíssimo tema do nosso colega doutora Lia. Com um beijinho no seu coração, parabéns pela sua espetacular emissão. Parabéns, não, boa emissão agora a seguir. Se é que é, boa emissão para ti. E aproveito para me despedir de todos vocês. Muito obrigado pelo vosso carinho, simpatia, amizade, audiência e companhia. Todos aqueles que me acompanharam via Face, todos aqueles que me acompanharam por fora, pelos players, iPhones, tablets, telemóveis, Facebook, Tone, Android.com. Muito obrigado a todos de coração a corações. Façam um grande favor de serem muito felizes, ou pelo menos sentarem a pessoa que ainda mais feliz das vossas vidas, com muita saúde, amor e paz que o resto vos traz. Estou indo embora, mas um feliz. Agora, só amanhã, das 21 às 23, cá os espero para mais uma Frequência Máxima. Vem então por aí o próximo tema, que vai de vinho para ti, Lia, com votos de permissão. Vem por aí, All of Me. Tema este em clássico de John Legend, em Dark Country Rock Version. Segura que é teu, com beijinhos e boa emissão. E agora, tchau, fui!

Ora bem, então, uma boa tarde ou boa noite a todos, depende de onde se encontram, não é verdade? Hoje, sexta-feira, dia 18 de setembro de 2026. Olha, já passam 3 minutos das 18.

muito bem. Neste momento estão com a Lia. Está com a Portugal Online a transmitir diretamente desde Ponta Delgada para a sua casa.

Ora bem, vou começar pelos cumprimentos. Cumprimentar a todos aqueles que se encontram na salinha chat. Ora, muito bem, começando bem cá de baixo. Começando desde cá de baixo, o Domingos, a Gouveia, o Tita, o Safado, mas não sei o quê, a Leni, o Chuchu das Emoções, o Lucas 27, a Maria, o Álvaro e a Suirene, Tubinha Boy, a Luana, a Anitta, a Ironside Virtual, que acabou de realizar a sua excelente missão, a nossa Benita, o Tossaraiva, claro que sim, eu, a Lia, em direto desde cá, do lado cá. Bora lá, beijinhos a todos e obrigada por estarem desse lado a fazer-nos companhia.

E também não poderia deixar de cumprimentar a todos que se encontram no outro lado de lá de fora, na escuta, através de todas as plataformas. Você tem a escolha de ouvir desde o caminho de casa, a jantar, de onde você quiser. Para todos, uma boa noite, boa tarde. Aqui ainda é boa tarde, faz solinho, 18 horas e 7 minutos. Ora, muito bem, beijos a todos e até já.

Ora, muito bem, também não podia deixar de dar os parabéns ao nosso locutor DJ virtual para a sua excelente emissão. Desculpa, eu não cheguei a tempo de ouvir a tua emissão, cheguei agora à casa, já sabes como é que é, e te desejo uma boa noite, também um bom jantar, e obrigada pela tua excelente emissão. Bora lá, já a seguir é uma música para ti.

Bem, hoje vai ser uma mistura, porque só tive tempo de agora de colocar as músicas no vosso e vai ser assim um bocadinho misturado para o Romélico e não sei mais o quê. Espero que seja do vosso agrado e então virtual vais ficar já de seguida aqui com Dutch Wings, de Can, tema que vai para ti, com uma boa noite, vou jantar, beijinhos e obrigada, bora lá!

Ora, muito bem, este tema foi então direitinho ali para DJ Virtual. Para ele, com os parabéns pela sua excelente emissão. E por que não, já de seguida ficamos com Diana Nani, I Monkey, é um dance remix de 2021. Espero que gostem e este vai para todos que estão no lado de fora, na minha sintonia. Bora lá!

Ora, muito bem, muito bem. Aqui foi o tema de Gianna Nani. I Monkey foi um dance remix, um tema de 2021. Também quero dar uma boa noite a quem vai entrando aqui na nossa salinha chat, ali para o meu coraçãozinho profile, para a Fátima, para o Prance, para o Marco e também para o Lucas 27. Eu acho que cumprimentei o Lucas 27, ele estava na sala ou não estava. Olha, fica dado. Beijinhos a todos e uma boa noite. E bora lá então, continuar aqui com boa música. Também quero dar uma boa noite ali para o Paulo Fernandes, que também está na minha sintonia. E também vamos lá embora. Henry Modi, Drunk Test, tema que eu deixo para todos. Bora lá!

Ora, muito bem, aqui foi Henri Moody, Drunk Test. Também quero dar uma boneta ali para o Luca DJ. Seja bem-vindo aqui à minha companhia. E por que não, já de seguida, ficamos com Moio, ou My Fire, tema que eu deixo para todos da nossa salinha chat. Bora lá!

está muito bem, muito bem. Aqui foi mais um tema da Moio. Saudade, este tema era para ti, coraçãozinho, mas como tu me disseste que ias ali, que já voltavas, passei o tema e para ti é já a seguir, é o que já está aqui. Já a seguir para ti, também com uma boa noite, beijinhos, e te desejo um bom jantar e uma boa noite de sexta-feira. Bora lá! Música.

Ora, muito bem, muito bem. Odmi, tu de rente, tema que foi ali direitinho para o meu coraçãozinho profile, para ele com um beijinho, boa noite, um bom jantar. E por que não, já de seguida ficamos com Raze Hits, com o tema Moon. Tema que eu deixo para todos, bora lá!

Ora então, era então, aqui vos deixei um tema de Razel Hits, um emocional rock balada, tema que eu deixei para todos. Bora lá para a minha primeira participação, que vem da parte da nossa locutora Anita, que pede um tema à minha escolha para o seu amor, o Beto, com beijinhos e um X coração. E então, Beto, espero que estejas na escuta. E o tema que eu escolhi, Anita, é Bailar Pegados. E eu espero que vocês os dois gostem. Com beijinhos e boa noite. Bora lá!

Ora, muito bem, muito bem. Aqui este tema de bailar pegados, um tecnopack, um time mix de um cover. Ora, um cover que foi então o tema que eu escolhi ali para a participação da nossa locutora Anitta, que pediu um tema ali para o seu amor, o Beto Mendonça, com beijinhos e um X coração. Espero que tenham gostado. Beijinhos aos dois, boa noite e um bom jantar. Olha, e já está aqui na rodagem mais um tema de Mori Tabari, Feel Me, Feel Me Know, tema que eu vos deixo.

Ora, muito bem, muito bem. Este tema aqui, Rio Azul, tema que eu deixei para todos. E vamos para mais uma participação que vem da parte ali do meu coração, que diz para todos que estão na minha sintonia e também para mim, com votos de uma boa emissão, Inside My Soul, tema que vem da parte dele para todos nós, com uma boa noite e beijinhos e abraços. Bora lá!

Ora, muito bem, muito bem. Inside My Soul, tema que veio da parte ali do meu coração profile, tema para todos que estão na minha sintonia e para mim e também para mim, com votos de uma boa emissão. Uma boa noite a todos, abraços e beijinhos. Também quero dar uma boa noite ali para o Corisco, para o Sousa Doido e também para o nosso amigo ouvinte, o Beto Mendonça. Bora lá, que eu já volto.

Ora, muito bem, muito bem. Já passou 2 minutos das 19 horas, horas Açores, da minha primeira hora de emissão. Uma boa noite a quem vai entrando na nossa salinha chat e também boa noite a você que se conectou com a Portugal Online, rádio destinada às pessoas que apreciam a verdadeira música. Ora bem, estão com a Lia a transmitir aí juntinho a si. Beijinhos a todos e bora lá!

Muito bem, vamos para mais uma participação que vem dali da parte do Paulo Fernandes, que pede um tema para mim, além do reino, uma versão em inglês, com votos de uma boa emissão. Beijinhos, muito obrigada, Paulo, e bora lá!

Ora, muito bem, muito bem, muito bem. Aqui o tema de Charles Futur, Put You Head on My Shoulder, tema que eu deixei passar para todos, não é verdade? Para todos com beijinhos, um bom jantar, se for o caso, aqui na companhia da Liam. Bora então, tenho aqui mais uma participação e uma mensagem que vem da parte ali do nosso amigo vindo do Beto Mendonça, que diz-me assim, olá, boa tarde, Lia. Feliz abençoada tarde de sexta-feira, com votos de boa emissão. Assim também quero agradecer ao nosso locutor virtual pela linda emissão. Abraço e obrigada. Anseia, amiga Lia, quando for possível, um tema a seu gosto para dedicar ao meu amor Anita Silveira, com beijinhos. Obrigada, continuação de uma boa emissão com excelente fim de semana. Beijinhos, obrigada, fui na escuta. Muito obrigada, amigo Beto, também lhe desejo um ótimo fim de semana, uma boa noite. E o tema que eu escolhi ali para o amor do Beto à Anita, a nossa locutora Anita, este tema de Paulo Fernandes, Vício de Ti. Espero que ela goste, que os dois gostem. Beijinhos e até já.

Ora, muito bem, escolhi este tema de Paulo Fernandes, Vício de Ti, aqui para participar do nosso amigo o Beto Mendonça, que pediu um tema também à minha escolha para o seu amor, Anita Silveira. Espero que tenham gostado. Beijinhos aos dois e uma boa noite. Também quero dar uma boa noite ali para o Jacinto. Seja bem-vindo aqui à minha companhia. E aqui a vos fazer companhia já a seguir, Beyoncé, com o tema Alô, na voz de masculina, é um cover. Fica para todos. Bora lá!

Guiara, muito bem, muito bem, muito bem. Já são 19 horas e 19 minutos. Horas local, horas Açores. E foi o tema aqui da Beyoncé, com o tema Alô. Um tema na voz masculina, um cover, claro que sim. E já de seguida ficamos aqui com som e inspiração, a princesa e a estrela viajante. Tema que eu deixo, olha, este tema deixo para todas as meninas aqui da nossa salinha chat e também para você que se encontra no lado de fora, através de outras plataformas, para você com um beijinho, boa noite e bora lá.

Ora, muito bem, muito bem. Sons de inspiração. A princesa e a estrela viajante. Mirar as estrelas à noite sou eu. Adoro, adoro olhar o céu e ver as estrelas. Mas este tema foi então para todas as meninas que se encontram na nossa salinha chat, eu incluído, claro que sim, e também para todas as meninas que se encontram através de outras plataformas. Com beijinhos para todos, para todas e uma boa noite. Bora então, Beto Candy, a prova do fogo. Olha, este vai então direitinho ali para todos os meninos da salinha chat e também para você que se encontra através da plataforma. Com uma boa noite, beijinhos, um bom jantar se for o caso. Um tema para as meninas e um tema para os meninos. Aqui ninguém se zanga. Bora lá!

Ora, muito bem, Cherry, Touch My Heart, um tema de Mandy, Music. Bora lá então, para mais uma participação que vem da parte ali do nosso amigo, o Paulo Fernandes, que pede então Voltei à Tua Porta, tema de Paulo Fernandes, e ele diz que é para todos nós, para toda essa linha e também para todos que estão na sintonia da Portugal Online. Uma boa noite e bora lá.

Ora, muito bem, voltei à tua porta na voz de Paulo Fernandes, tema para todos nós, para todos da Salinha e também para todos que estão na sintonia da Portugal Online, com uma boa noite e um ótimo fim de semana. E bora lá então para mais uma participação, já não aceito mais nenhuma, e vem da parte ali do Prince, que diz-me assim: Olá Lia, boa noite e boa continuação de emissão. Se puderes, gostaria que passasses este tema, que vai para ti pela tua emissão, e também para todos com o desejo de um bom fim de semana. Muito obrigada, Prince, e o tema que ele escolheu já está naquela rodagem, Le King of Rock, Rock and Roll. É isso assim. Muito obrigada, Prince. Beijinhos e boa noite.

Ora, muito bem, The King of Rock, Rock and Roll, foi então o tema vindo da parte ali do Prince, para todos nós. Também quero dar uma boneta ali para a Anabela Rodrigues Lourenço, que é a nossa polícia, e também ali para a Maria, a moderadora Maria, beijinhos e obrigada. E este tema que já está a passar, este tema vai então para todos que participaram na minha missão, da minha parte uma muito obrigada, vos desejo uma boa noite, um ótimo fim de semana, beijinhos, vai direitinho ali para o meu coraçãozinho profile, vai para o Beto Mendonça, vai para a Anitta, para o Paulo Fernandes e também para o Prince, vai para vocês, muito obrigada, e bora lá, eu espero que gostem, bora lá.

Ora, muito bem, muito bem. É Estílio, tema que foi então para todos que participaram na minha missão. Muito obrigada, beijinhos e uma boa noite. Ora então, já a seguir vão ficar aqui já seguida com a nossa locutora Bina, que também vai-vos fazer companhia com mais boa música e também com boa disposição. Binita, já podes colocar o paraquedas e tu vais ficar aqui com La Vita, uma maravilhosa poesia. Vai para ti com beijinhos, uma boa emissão e até já!

para muito bem este tema aqui de Jay Moore, La Vida, uma maravilhosa poesia tema que foi então direitinho ali para a nossa locutora Bina, que já a seguir vai vos fazer com mais 2 horas de boa música e também boa disposição.

Ora, muito bem, muito bem. 19 horas e 57 minutos. Horas local e horas Açores estiveram aqui com a Lia no lado cá a vos fazer companhia na hora do seu jantar ou na hora do seu regresso a casa, ou seja, lá de onde for. Para todos, o meu muito obrigada. Também quero agradecer ali ao Beto Mendonça, ali também para o Paulo Fernandes. Uma boa noite vos desejo. E a todos que estão através de todas as plataformas, boa noite, beijinhos, muito obrigada. E aqui na nossa salinha chat, boa noite também, agradeço a todos pela companhia. Benita, uma boa emissão para ti já a seguir. E já sabes, já a seguir eu vou papar, que eu também já estou cheinha de fome. Bora lá, tema para todos, para mim, tchau, tchau, fui. Até amanhã, se Deus quiser.

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Olá, meus amigos, então uma boa noite de sexta-feira, já com cheirinho a fim de semana para todos vós. Deste ladinho, a vossa amiga locutora Dina, emitia diretamente do Porto, Cidade Invicta, com o seu mundo da música para todos vós. Pois é, passando já a cumprimentar quem marca a presença na nossa salinha de convívio, com beijinhos para todos, uma boa noite para os meus colegas de locução, o Tossaraba, que também é o dono disto tudo, a Lia, que acabou de fazer a sua excelente emissão, o Ironside, para os nossos moderadores, o Profile, o Turinha Boy, a Luana, a Maria, para os nossos amigos membros, o Myself, o Prince, o Lucas, o Chuchu, o Luca DJ, a Tita e o Corisco.

os aplicativos, páginas oficiais da RPO, grupos e salinhas associadas à mesma. Um beijinho de nós para todos vós. Resto de uma boa sexta-feira e também um bom fim de semana que já está aí na espreita. Uma boa noite para a polícia que está na escuta e também para o Paulo Fernandes. Obrigada por estarem aí nesse ladinho. Pois é, sem mais demoras, vamos então ao próximo tema, porque a Lia quer ir jantar e já são horinhas. Lia, para ti, pela tua excelente emissão, vais ficar com este tema com um beijinho da minha parte. Espero que goste. Toma lá, que ele é todo teu.

Pois é, depois deste tema que foi para a nossa locutora Lia, pela sua excelente emissão, como sempre, vamos então continuando já com Fred Mercury. Ama-me como se não houvesse amanhã, para os meus colegas de locução, os nossos moderadores, os nossos amigos membros e para todos que nos escutam do lado de fora, com um beijinho, uma boa tarde, uma boa noite e uma boa escuta.

Pois é, meus amigos, e assim vou continuando por aqui na vossa simpática companhia. Obrigada pela vossa presença aí desse ladinho. Já com Dire Straits, Sou Far Away, e logo após Maninho, Sem Limites.

Pois é, meus amigos, e assim vamos continuando a navegar pelo mundo da música, já a entrar o tenor Andrea Bocelli, Quizás, Quizás, e logo após uma musiquinha italiana por Paco Rodrigo.

Pois é, continuando por aqui com a primeira participação que me veio via Facebook, daí que veio da parte do Paulo Fernandes, onde ele me pede para passar Paulo Fernandes para sempre, vou te amar, para mim com carinho. Muito obrigada, Paulo Fernandes, um beijinho. Olá, Pitua, boa noite, um beijinho para ti.

Pois é, e assim vamos continuando. Já estamos com a fantástica voz da Maria Dayne, segundo vai. Ela, esta senhora, tem músicas fantásticas. E logo após, Luís Fonsi, Pegado a Ti.

Pois é, meus amigos, e assim vou continuando por aqui na vossa simpática companhia. Obrigada pela vossa presença aí desse ladinho. E já estamos com Bonnie Taylor. I need your love so bad. E logo a boa Rona Juliana, donde empieza tu risa.

assim vamos continuando enquanto eu vou preparar mais uma participação. Vamos ficar com os Whitney Temptation, Shot in the Dark, Tiro no Escuro, e logo após Dani Gatti e Diogo Pissarra com o tema Marém.

assim vamos continuando agora com a participação do Beto Mendonça. Olá Beto, boa noite para ti, um beijinho para a Anitta também. E ele pede, disse-me o seguinte: olá Bina, boa emissão, com um bom fim de semana. E quando, também quero agradecer à nossa locutora Lia pela linda emissão dela com beijinhos. Bina, quando possível, um tema ao seu gosto para dedicar à meu amor Anitta com beijinhos. Então escolhi este tema de Ricardo Moura, Cada Segundo a Teu Lado, com

Pois é, depois de Ricardo Bull, o tema que eu escolhi para satisfazer o pedido do Beto Mendonça, e já estamos com um dueto, pois é, Chris Stapleton e Lady Gaga, When a Man Loves a Woman, e logo após os Milênio, Tu Fazes Parte de Mim, quando passam 23 minutinhos além das 22 horas de Portugal Continental.

Pois é, meus amigos, e continuando por aqui já em contagem regressiva para chegar às 23 horas de Portugal Continental, pois aí já estamos com Suzy 4, If You Can Give Me Love, e logo após um dueto de Sara Tavares e Ala dos Namorados, solta.

Pois é, meus amigos, já com poucas músicas para passar por cá, porque a partir das 23 horas de Portugal Continental vamos ter nos comandos o nosso locutor Miguel Paredes. E já estamos com uma grande senhora do mundo da música, The Honor Week, Old Love in the World, e logo após Matias Damásio com o Rui Orlando, Se o Amor Falar Mais Alto.

Pois é, meus amigos, e quase a terminar o meu direito, vou passar mais três musiquinhas para depois passar os comandos ao nosso locutor Miguel Paredes. E já estamos com Danilo, Sometimes When We Touch, e logo após ele ouvir Santiago, a última carta, que será o meu penúltimo tema.

Pronto, meus amigos, chegando ao fim do meu direto e prontinha para passar os comandos ao locutor Miguel Paredes para mais e melhor música. Então, para ti, Miguel, com uma boa emissão, é claro que vai ser, escolhi este tema de Apelis Line, Still Believe, com uma boa emissão. Da minha parte, muito obrigada pela companhia que fizeram, pelo vosso carinho, pela vossa amizade. Um bom descanso para todos, um bom fim de semana e com beijinhos e abraços da minha parte.

Olá, vivas a todos, caros estimados ouvintes, muito boas noites. A partir de agora, aqui na vossa companhia, de forma casinal, o Dr. Miguel Paredes, que vai estar aqui a fazer-vos companhia, até bem próximo da 1 hora da manhã, emissão expresso da meia-noite. Aqui, bons temas que vão rodar aqui nestas próximas 2 horas. Aqui bem no meu estúdio mestre Baixo de Santarém, então que vou estar então, aqui na sua companhia. Se cara ouvinte que tem estado na escuta das emissões dos meus colaboradores e que provavelmente vão continuar na escuta também aqui da minha emissão ocasional, todos vocês ou os que demais se vão juntando pelas plataformas digitais, redes sociais e demais artilharia do mundo digital, onde é possível escutar o Web Rádio Portugal Online, todos vocês, bem-vindos, boas noites e sejam bem-vindos. Também desejar boas noites a quem tem estado aqui e provavelmente vão ser os resistentes aqui da minha emissão aqui na sala de chat e vai com lá. Um abraço, boas noites para os seus filhos das emissões, também para o Lucas 27, abraço, boa noite. Tuguinha Boy, sempre fiel e lindo aqui da nossa rádio, abraço para ti, Tuguinha. Um beijinho para a nossa linda doutora Bina, que esteve magnificamente numa missão, mais uma daquelas emissões de encher olho, como sempre nos habitua, com músicas muito, muito bonitas. Beijinhos, Bina, já te passo aqui o tema para ti. Também, claro, saudar aqui o nosso coordenador principal da rádio, Tom Saraiva, que está aqui na nossa companhia. Acredito que até que já esteja a dormir e deixou cá o casaco na sala. É sempre o nosso Tom Saraiva, naquela velha máxima, sempre fazermos companhia. Esteja ao vivo ou esteja a descansar, ele tem sempre um ouvinte traçado e outro na emissão. Por isso, um abraço ao Sarabia e para toda a família que esteja aí na tua escuta.

Já sabe, quaisquer malvinte, para aqueles que queiram participar na emissão que esteja na minha escuta, podem formalizar as vossas participações através das redes sociais, da minha rede social Facebook. Caso sejam lá meus amigos na rede social Facebook, através de Messenger, podem formalizar a participação por aí, seja por escrito ou por audio-voz. Quem tiver um saldo chato, mais rápido e simples, vem aqui ao meu nick privado Miguel Paredes Onero, que está aí um griftezinho, estou castiço, olhar para cima, mas a Onero está aí. Entram no meu privado e façam as vossas participações. Venham chegar até mim a música da sua preferência. Se não já sabe, não chega à sua música, leva aqui com a minha escolha musical para estas próximas 2 horas que vão estar aqui na sua companhia. Vão lá, vem. Então vamos lá começar com as músicas. Depois de então escutar aqui estes sons de entrada que pus a rodar e agora este som que vai-me acompanhar nos discursos pertence ao Magnetic Family com o título S.

0: 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Bei uns sind fast die Kinesen gestellt aqui na nossa companhia e que me passou a chamar já há alguns minutos. Sei que estás carregadinha de sono, estás para ir para a tua merecida e bom descanso, porque não sei se vais trabalhar amanhã ou se vais ficar no descanso, ou até inclusive em casa fazer tarefas domésticas. Indiferentemente da situação, Bina, um beijinho para ti no teu coração. Boa que estiveste brilhante aqui na emissão junto de nós. Vou rodar para ti, exclusivo já, o tema que pertence aos Aimer. Um tema que está dentro da linhagem de música dos Russell Hates e cujo título se chama All That's Your Love. A rodar em segundos, para ti, Bina, com beijinho no teu coração. Saudinha da boa para ti.
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0: Fantástico, o tema, não acham? Fantástico mesmo. Aimer, com esta All Earth New Love, fantástico, música que tremeu de quase alguns segundos. Foi exclusivo para a minha colega Turabina pela fantástica emissão que esteve aqui na nossa companhia e que me passou os comandos já há alguns bons minutos. Ela que está agora a relaxar um bocadinho, está a fazer um esforço enorme para me ouvir e agradeço logicamente, mas logicamente a amiga é sem problema nenhum, se tens que descansar, vais descansar. Sabes que a mim, eu sei que muitos colegas nossos não estão a descansar e estão com um ouvido travesseiro na emissão. Por isso, para mim, sabes bem que não há problema nenhum. Mas agradeço sempre toda a companhia e todo o facto de estarem nestas horas, estarem-me a ouvir, para mim já é muito bom e agradeço imenso do fundo do coração todos os colegas que me ouvem, porque também vos ouço, estou lá fora, mesmo não estando presente, vou-vos sempre ouvindo. E é um orgulho para mim fazer parte desta equipa que é fantástica. Nunca, em tantos anos que andei nestas aventuras de rádio, nunca tive um apoio tão gratificante como todos vocês me têm demonstrado neste um ano e poucos meses que estou no vosso convívio. Por isso, é um orgulho e, claro, continuar sempre. Vou estar aqui, mesmo depois do que se passou ultimamente na minha vida, estou cá a pedra e cal e, claro, fazendo também uma das coisas que muito gosto é manter a força da música, que era o que sempre a pessoa que me deixou, pronto, sempre quis, e eu estou a fazer o que logicamente é correto. Olá. E prosseguindo já de seguida com baixos títulos musicais que vão rodar em segundos, às 23 horas e 18 minutos, hora portuguesa, cenas de morar na Ilha da Madeira, mas uma hora nos Açores, mais uma hora na Europa Central. Menos 4 horas no Brasil.
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0: Bom. Continuamos então com mais música que vai rodar a próxima. Presumo que o Tó Sarai até já é convido no travesseiro e outro na emissão. Ouvir. Fica para ti, Victor, com o braço. Fica as coisas de Dermot Kennedy com o tema Lost. Não, ninguém vai perder nada, ficamos sempre todos a ganhar, mesmo estando a descansar. Por isso, vai para ti, toca um abraço e para toda a família que esteja aí na escuta também. Dermot Kennedy, com o tema Lost, a rodar em segundos na Web Rádio Portugal Online.
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1: E vamos prosseguir, Douglas Mônica Mais, que vai rodar em segundos depois de escutarmos Dermot Kennedy, que foi inteiro para o nosso presidente Raito Saraiva. E agora em seguida vai rodar o próximo tema, vai para todos os colegas locutores que estão do lado de fora, certamente na escuta da emissão. Com um abraço da minha parte e claro que tenho todos a ter uma feliz noite bem agradável e um bom descanso. E claro, se estiverem na escuta da emissão, melhor ainda, mas eu agradeço. Fico na voz de David Castle. Com este Ear to Far Away, rodado em segundos, tema este lançado para a discografia internacional de 1978. Mas o teu escutais tema vai para todos os meus colegas motores que estejam na escuta via player desta emissão. Com abraços da minha parte.
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0: Prosseguindo sempre com música atrás de música, sempre rodar temas agradáveis nesta final de noite de mais uma semana de trabalho, sexta-feira, hoje 18 de setembro de 2026. Mais um fim de semana à porta. Mais um fim de semana para muitos de vocês ser um fim de semana bem passado. Provavelmente muitos vão descansar para estar com a família. Para aqueles que infelizmente têm de trabalhar no fim de semana, quando têm de ter paciência. Mas se calhar podem estar a trabalhar no fim de semana e podem estar a ter dias de folga durante a semana, né? Por exemplo, acontece muito comigo, né? Eu desta vez tenho fim de semana em casa, mas há alturas que só tenho as minhas folgas no meio da semana, no fim de semana estou a trabalhar. É assim, é como toda a vida. Uns com costumas a energia, nem está às vezes na reanimação, uns com mais sorte do que outros, não é verdade? É, acho que a nossa luta vinha que tem mais sorte, que é uma está em casa todos os dias, apesar de se cansar lá com a limpeza, as tarefas domésticas, mas não está em casa, está descansadinha, é o que é preciso, enquanto der e quando ela pode enviar sempre um contributo à rádio. Levina, beija, pois linda. E é assim, temos que levar este espírito, o espírito de viver um dia cada vez, cada um da minha maneira, uns vão para fora, outros, pronto, descansam, e sim, e a música vai continuar já de seguida. Vamos escutar já a seguir para todos que acompanham a emissão para os players, na voz de Bruce Hornsby, com este Walk in the Sun, a rodar em segundos. Vamos lá.
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0: Prosseguimos com mais temas que vão rodar, já seguindo sempre uma atrás da outra e, como devem ter calculado, isto sempre música aqui nunca para. Música sempre roda, seja com som de fundo, seja com músicas mesmo para ouvir. Com o próximo que vai rodar, aliás, este último tema foi então pertenceu aos Bruce Hornsby, Walking the Sun, música que foi lançada na discografia internacional Pratic em 1995. Olha, então o próximo tema vai rodar. E para os azulinhos que estão aqui na sala de chat, Lucas 27 e Chuchu das Emoções. Eles estão certamente no descanso, têm um relógiozinho à frente do Nico, por isso devem estar a descansar e a desfrutar dos bons temas que tanto eu como os meus colegas temos estado aqui a passar na emissão que cada um levou hoje aqui na sua rádio. Vamos prosseguir, já em seguida, quando o próximo tema que vai rodar em segundos, vai ajudando a que vai ser de se calhar do vosso conhecimento a nível musical, pois todos se recordam dos Bruce Springsteen. Quem se recorda? É verdade, eu recordo-me e é um tema que eu também gosto imenso de ouvir. Com o tema Streets of Philadelphia. É a próxima que vai rolar já 30 segundos para o Lucas 27 e Chuchu das Emoções, com o abraço da minha parte e sempre agradecendo da minha parte por estarem na escuta da emissão e fazer companhia na sala. Olá.
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sempre grandes músicas a rolar aqui da emissão, Bruce Springsteen, este Street of Philadelphia, sendo que termina com alguns segundos e para os nossos amiguinhos estão aí, Lucas 27 e Chuchu das Emoções. Já que esteve aqui na nossa companhia o Cake, mas infelizmente já fugiu daqui, assustou-se com alguma coisa, só pode, este assustado, foi chegou e pôs-se frosco, como diz o outro. Vamos prosseguir, mas aqui um gente não sei, mas eu continuo cá, Pedro e Cal, e até uma da manhã vão estar aqui na minha companhia. A 20 minutos de atingirmos a meia-noite e sim rodarmos para mais um dia e entrarmos no fim de semana. Então que eu passo aqui mais um tema para todos que estão aí e depois daqui a pouco já venho divulgar o horário de emissões para amanhã, sábado, aqui na nossa rádio. Vamos já prosseguir com o próximo tema para rodar 10 segundos, para todos com a emissão para os players, todos os ouvintes. E todos os que estão aqui também a fazer companhia na sala de chat da web rádio. Ah, pelo contrário, ai, afundou, oh, bravo, mas um migas vinha que ele apanhou o Titanic e foi dar de comer aos peixinhos. Ai, lá se foi o Cake. Olá, então, um abraço para ele. Se ele tiver no escuta de player, um abraço para o Cake, força aí, amigo. Vamos lá para perseguir, então, com o próximo tema para rodar, para todos que estão aí nos players na escuta da emissão. Vamos ficar com este próximo escolho de Taylor Tanner, com este Can't Get Enough of Your Love. Acho que esta música é adequada para os apaixonados, não é? Presumo eu. Às vezes meto as músicas e se for depois é que eu percebo que as músicas são apropriadas para um sentido e apropriadas para o outro. Mas pronto. Taylor Tanner, com este Can't Get Enough of Your Love, baby. Arredei de segundos para todos que ouvem a emissão dos players. Vamos lá.

É assim, continuamos sempre com música agradável esta noite brilhante, fantástica, mais um dia a terminar, sexta-feira, mais uma semana a chegar ao fim, e este é sempre o ciclo. Cá uma semana, cá essa outra, cá uma semana, cá essa outra, e assim vamos nós, continuando andando para a frente, que atrás vem gente, né? É o que se costuma dizer, e não é mentira nenhuma. Hoje até aqui a divulgação dos horários das emissões para amanhã, para aqui, pela da nossa humilde e fantástica Web Rádio Portugal Online, que faz companhia amanhã à noite, sempre com locutores diferentes, duas e duas, e às vezes de forma ocasional de 3 em 3 horas. Assim, de uma vez que não há por aqui nenhuma alteração mencionada, por isso eu estou assim inscrito, amanhã que a partir das 8 horas vamos ficar na companhia em direto de Salzida Estarouca, nossa autora Margarida. Depois, a partir das 11, em direto do Grande Ducado de Luxemburgo, ficam na companhia da colega Doutora Nanda. Às 13, a missão vai saltar para o Reino Unido, mais propriamente a ilha do Jersey, onde ficarão na companhia da belíssima voz da Doutora Star. Depois, um salto muito grande da ilha de Jersey para a costa da Caparica. Vão ficar na companhia a partir das 15, Doutor Garcia. Depois, às 17, a missão vai lá para baixo, ao sul do país, para a cidade capital do Algarve, Faro. Vou ficar na companhia do doutor Ironside a partir das 17. Depois de missão vai soltar para os Açores, onde vou ficar na companhia do doutor Lia, presumo que a partir de Ponta Delgada, se não estou em erro. Depois a emissão vai o programa vai fechar às 21 com o doutor virtual em direto de Alpiarça, aqui pertinho de mim. Depois virei eu aqui, depois irei lá para as 23, até à 1 hora da manhã, mais 2 horas na sua companhia, depois uma emissão expresso da meia-noite. E esteve, e também já fugiu, esteve e já fugiu. E o nosso amigo Romano, que esteve aqui na companhia, esteve aqui a fazer uma vista de olhos à sala, viu que... Pronto, viu que se assustou com alguma coisa, então foi-se embora. Um abraço, Ruben, se tiveres a escuta, vi player.

0: então para os colegas motores que vão estar no comando das suas emissões amanhã, fica já o próximo tema que vai rodar, dos Digital Dreams, com este Under Sunset, rodado em segundos, para todos os colegas locutores que vão estar amanhã, sábado, no comando das suas emissões.
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Isso é mais um grande tema determinado de Digital Dreams, com este ano as são 7 e pronto. E para a doutora Bina, uma amiguinha, obrigado por este bocadinho que estiveste aqui a fazer-me companhia. Tenha uma boa noite, um bom descanso, bem mereces. E já sabes, estou sempre aqui a todos. Por isso, força, bom descanso, amiga. Sou a minha da boa.

0: Vamos prosseguindo com a música atrás de música. A próxima vai rolar em segundos. Quando estamos a 7, atingirmos a meia-noite e mudarmos de dia aqui em Portugal. Vamos prosseguir então o próximo tema. Vai para todos com a voz dos Starlights. Com este Starlight Never Sleeps, a rodar em segundos. Vamos lá.
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1: E neste preciso momento já viramos então para sábado, já um minuto para a frente da meia-noite, por isso meia-noite e um minuto a partir de agora, mesmo horário na Ilha da Madeira, menos uma hora nos Açores, mais uma hora na Europa Central, menos 4 horas no Brasil. Até uma hora da manhã aqui na companhia do Dr. Miguel Paredes, que vai estar aqui então mais 59 minutos aqui na sua companhia a rodar mais temas agradáveis nesta fora noite madrugada de sábado. Acho que já viramos para sábado em Portugal.

0: Apple Brothers com Colton Ejoy é a próxima corrida e vai para todos os resistentes que estejam na escuta da minha emissão. Com o braço da minha parte, olá.
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0: Sempre bom, de vez em quando, dar os tours musicais. E agora ficamos com este fantástico Country dos Campbell Brothers, Cotton by Joe. Agora termino de tocar ao segundo. E quando acaba uma, passa outra. Por isso, o próximo tema que vai rodar vai já de seguida entraria aqui para os únicos resistentes aqui da emissão. Para o Chuchu das Emissões e Lucas 27. Vocês estão aí na sala, estão todos sossegadinhos na escada de emissão, por isso vai rodar 20 segundos para vocês dois. Lojas dos CCP Nations com esta Keep Me Giving Love, rodar 20 segundos, vamos lá.
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0: Depois de escutarmos Sensei Penniston com este Keep Giving and Love, revelando-se um dos próximos temas dos Christoph Wontant, com este Tennis Whiskey. É a próxima para rezar, e vai para todos que estão a escutar aí pelos players e também aqui para o Twinny Boy da sala. Vamos lá.
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Sempre grandes músicas a rodar, este tema terminou ao som dos Chris Statham, com este Genius Whiskey, que terminou. Juntou-se, mas também já saiu daqui do nosso convívio Luís Santos, que esteve aqui na sala de chat e saiu. Um abraço para si, se estiver na escuta via player, um abraço para o Luís Santos. Seguimos com o neste precisamente do meio-oito e 16 minutos de hora portuguesa, ou seja, já estamos no dia de sábado, 19 de setembro de 2026. Sábado em Portugal e na Madeira, e também na Europa Central. Nos Açores e no Brasil ainda é sexta-feira.

0: Prosseguindo então com o próximo tema, vai rodar para todos que estão na escuta do Player e que certamente estão a ter uma noite agradável aqui na sintonia da Rádio que interliga. Você ouve então o mundo pela internet, o Rádio Portugal Online. Prosseguimos já a seguir então com o tema dos Foreigners, Until the End of Time, a rodar nos próximos segundos. Força até aí.
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Os Foreigner com este com mais um grande êxito da sua carreira musical, este Until End of Time, terminou de tocar agora há poucos segundos.

0: Vamos mais um tema para rodar em segundos. O próximo que escolho para todos despertarmos é o máximo. Vamos já ficar na escuta do Jivan Chance, My Immortal. Rodar em segundos. Vamos lá, para todos vocês.
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0: depois então discutamos os grandes chances. Vai aí, Mortal. Vamos ao próximo para rodar em segundos. Para todos que estão aí, continuando na escuta da emissão, como sempre, muito agradeço para quem do lado de fora está na escuta e também aqui na sala de chat, Lucas 27 e as suas emissões, os ouvintes que estão aqui também a fazer companhia na escuta da emissão. De seguida, Frank Callan com Maria da Rainha do Mar é a próxima que vai rodar em segundos. Para todos vocês, vamos lá.
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0: Meia-noite e 33 minutos, hora portuguesa, mesmo horário da Ilha da Madeira, menos uma hora nos Açores. Prosseguimos com a música atrás de música. Tuas Franca, Maria Rainha del Mar, rodam segundos próximo tema aí para todos que escutam a emissão. Já a seguir vamos ficar com este lá de Gente da Zona, com o tema La Gozadeira. Rodem segundos, lá.
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2: E sempre um bar depois de escutarmos gente da zona com este Lagos à Beira. Vamos voltar para a música da década de 80 com a voz de George Michael com esta Killer Pop Was a Room. Estão na rodada em segundos. Vamos lá.
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0: E assim se passam aqui umas boas horinhas na vossa companhia, ainda faltam 20 minutos para a uma, ainda rodar aqui alguns temas, por isso vamos lá. E só vai encerrar à uma, mas já sabem que a partir das 8 da manhã, pois vão voltar a ter o locutor, a fazer-vos companhia a partir das 8 horas com a locutora Margarida, que vai estar em direto de Salzedas, a zona de Tarouca, a fazer-vos companhia nas primeiras 3 horas da manhã, sábado, hoje, precisamente. Por isso não percam, a partir das 8, simpática, linda e suave vozinha que vos vai fazer companhia na hora do pequeno almoço. Para vocês comerem umas torradinhas, um cafezinho, fantásticos e claramente relaxados com a vozinha que vão ouvir a partir das 8 da manhã, não? Uma loucura na vida a partir das 8, não percam, na nossa rádio, dentro de aproximadamente 7 horas e 19 minutos. Então agora prossigo com o próximo tema, que vou estar aqui a fazer-vos companhia até uma. Vai rodar já de seguida com os Inner Sire, com este Sweet Alalala Longo. Já se estão a perceber que música vai rodar, né? Mais um tema bem conhecido dos nossos círculos, sobretudo quem viveu as décadas de 80 e 90. Precisamente da década de 90, quando saiu este som para o mundo da música internacional. Vamos escutar Inner Circle, Sweet Alalala Longo, para todos com a emissão para os players e também para os resistentes da sala, por Lucas 27, Judas Emissões e o Tuguinha.
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0: vamos lá, sempre andar, sempre parar, porque parar a morrer, e isso não é isso que se quer, e por isso e vamos lá perseguindo, sempre música a rodar aqui na minha companhia. Já sabem que também, logo, isto porque já estamos no sábado, já sabem que eu logo voltarei para o vosso convívio para mais 2 horas de emissão de forma ocasional, das 23 à 1 da manhã. Vai ser uma emissão diferente desta que estive aqui a fazer-vos, inclusive como também a emissão de ontem que estive aqui na sua companhia das 21 até à meia-noite. Ou seja, ontem e hoje vem aqui então temas diferentes, agradáveis, simples, mas já sabem que amanhã das 23 à 1 vai ser uma emissão diferente. Por isso já sabem, não há calmaria, há sim energia. Por isso, força para aí, já saem logo às 23, estarei cá novamente na nossa companhia por mais 2 horinhas, mas de uma emissão mais energética. Por isso, já sabem, não percam, a partir das 23 na vossa companhia com o Miguel Paredes mais logo. Vamos prosseguir com mais um tema musical. O próximo quadro já bem rodado de segundo com esta. Na voz da Lisa Stanfield, com esta Change Eleven Segundos, vamos lá.
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0: Certo, mas vamos lá, continuando com mais dois temas com rodar. O último tema que vai pôr aí para todos que estão na escuta e que vão estando aí com os sovinhos deitados, com o vinho trouxe aí outro a escutar a Webrad Pessoal Online. Olá, sempre que estejam aí todos, cada um da minha maneira. Então o próximo que vai ser o penúltimo tema, antes de ir aqui então para as despedidas e depois fechar com o tema final. Vamos ficar com Jane William com Light Mornings. É a próxima que vou rodar em segundos. Vamos lá.
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E assim, Carlos, estimados ouvintes, quem vem a emissão vai ficar por aqui, não vai terminar já, porque vai passar o último tema, ou seja, só vai terminar quando a próxima música terminar. Por isso fica já aqui as minhas despedidas, agradecendo a todos aqueles que me fizeram companhia nestas praticamente 2 horas que estive aqui na sua companhia de forma ocasional, emissão expresso da meia-noite. Já sabem que logo às 23h há mais, na minha companhia, depois da emissão do virtual. Por isso, e no outro dia, logicamente, vão estar aí sempre um louco diferente a fazer companhia, exceto das 8 às 11, vão ficar 3 horas com o Carmarinho. Depois é sempre emissões de 2 horas, daí para até à 1 hora da manhã de domingo. Por isso, tem todos os motivos, mais alguns, para continuar sempre a escutar uma das melhores web rádios digitais a brilhar aqui nas rádios da internet, Web Rádio Portugal Online, sempre fazer companhia de manhã à noite. Por isso, se encaro na companhia nestas 2 horitas, um abraço, boa continuação de um excelente e boa noite, bom descanso, com bons sonhos, se for o caso também. Para quem for trabalhar mais logo, bom trabalho. Quem continuar, quem estiver em folga ou de férias, então, boa folga ou boas férias. Por isso, uma boa noite agradável para todos. Um abraço aos professores de emissões e ao Lucas 27, que foram os resistentes da minha emissão aqui na sala de chat. Tuinho Boy é quem vai seguir. Não vale a pena que ele não atende nem fala. O Tuinho Boy só mesmo passa música. Por isso, vão ficar com ele desde aqui a alguns minutos até bem próximo das 8 horas da manhã, para depois então aí voltarem a ter locutor para vos fazer companhia a partir das 8. Força aí, as emissões de locutores param, mas a rádio está sempre a tocar música. Por isso, boas noites, um abraço para todos, saúde e sejam felizes da melhor maneira possível e tentem sempre, se for o caso, fazerem alguém feliz.

Por isso a emissão vai terminar então com este tema final, na dupla de artistas Paulo Londres e James Londres, com o tema Only You. Um abraço para todos e sejam felizes da melhor maneira. Só dia da boa.